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Muito bem, gente, em Curitiba são 9 horas e 10 minutos, 9 horas e 10 minutos, olha só, muito boa noite para você que acabou de ligar o rádio, estamos na sintonia da Imoré FM em 96,3. Olha só, hein, caiu água em Curitiba, tá chovendo, Jerusa, tá chovendo, tá caindo água, tá um frio retado lá fora. Eu tô aqui no estúdio da Imoré FM quentinho, agasalhado, só de boa. E vocês aí? Alô, meu amigo Euvaldo da Fazenda Riacho dos Patos. Forte abraço pra você, meu irmão. Olha só, um mundo novo aí, hein? Muito bem, gente. 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A minha amiga Jerusa disse que tá tomando um cafezinho, disse que tá aproveitando esse friozinho aí da noite, né? 9 horas e 13 minutos e tá tomando um cafezinho bem quentinho. Rapaz, é que maravilha, o cafezinho é bom, né, Jerusa? Uma hora dessa, rapaz, assistindo um filmezinho, ou melhor, escutando a Imoré FM, né? Escutando a Imoré FM e tomando um cafezinho bem gostoso. Eita, minha amiga Jerusa, não brinca em serviço não, hein? Alô, meu amigo Fernando, forte abraço pra você, meu amigo. Olha só, meu amigo Fernando. Boa noite, manda um alô para Fernando, Caio, Laura, Iohane, Daiane, Fernanda, José Neto, aqui em Umbuzeiro de Mundo Novo. Olha só, quero abraçar essa rapaziada massa aí em Umbuzeiro de Mundo Novo. Muito obrigado pelo carinho de vocês aí, né? Muito obrigado por vocês estar na escuta aí da Imoré FM. Sucesso pra cada um de vocês aí. É essa galera massa lá de Umbuzeiro de Mundo Novo, não brinque em serviço não, hein? Forte abraço pra você. E aí, meu amigo Fernando, como é que tá o climinha aí em Mundo Novo, em Buzeiro? Tá frio, tá chovendo, como é que tá esse clima aí? Porque aqui em Curitiba, meu amigo Fernando, eu vou lhe dizer um negócio, tá um frio lá fora, meu irmão, tá chovendo, tá começando a cair água e promete, viu? Essa chuvinha aí de noite promete chover a noite toda, e é isso aí. Também lá no Buzeiro de Mundo Novo, o alô todo especial vai pro meu amigo Alexandro lá em Mundo Novo, forte abraço pra você. Lá na Luvilha Morta, rapaz, o meu alô todo especial vai para o meu amigo Vaqueirinho, né? Como é conhecido aqui na região, meu amigo Vaqueirinho, o homem não brinca em serviço não, já disputou várias vaquejadas e disse que agora vai descer lá pra Serrinha, tá se programando pra descer lá pra Serrinha pra ganhar o bolo, pra ganhar essa festa. E é o meu amigo Vaqueirinho da Fazenda Canaã, parque de vaquejada logo do nosso amigo Matheus, mais conhecido como Matheus da Farmácia. Muito bem, gente, vamos parar de enrolação que o povo quer ouvir música, o povo quer se divertir ouvindo a melhor aqui, é Moré FM. 21 horas e 15 minutos, Vitinho Imperador, volta rapariga. Eita, Vitinho, que é isso, meu velho? Logo na sequência você vai ficar com Camille cantando a música Amor. Quero bailar.
tenha uma ótima noite para vocês.

0: e Mulher.
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3: 9h23.
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Era a primeira vez que ele escrevia aquelas sentimentalidades, e seu orgulho dilatava-se ao calor amoroso que saía delas. 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

0: Valeu, meu povo, bom dia, bom dia. Vamos acordar, cuidar da vida. Hoje, sexta-feira, Ave Maria, sextou. Frio retado, chovendo. Eita, nós, né, meu filho? Aí lasca. É um frio que tá de congelar. Opa, nós, hoje é que o povo não acorda, viu? Hoje só quem acorda é eu e a galera do Grupo Pimenta, o povo que acorda, das padarias que acorda cedo pra trabalhar. Porque o resto, homem, tudo dormindo, roncando e babando até umas horas. É, meu filho, 4h56. Hoje é dia de feira, hein? Hoje é dia de feira. O povo que trabalha na feira, hoje é dia de ralar. É, bora.
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3: 4h58.
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3: 5 horas.
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3: 5 e 1.
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8: Oi, Virgem Santana.
9: Oi, Lorena. Rapaz, tá caindo água. Frio retado, tá de lascar o eixo, o povo tudo batendo o queixo. Ê, peste, hoje o governo vai ter uma corda. Você sabe quem acordou? É a galera do Grupo Pimenta, lá é 24 horas. Lá sim o povo tá acordado. Vá lá agora em Porto Feliz, vá. 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Ah, rapaz, nesse frio, não sei nem se Genilson das Almas acordou, o povo das Almas acordou, tudo dormindo. Lá no Tinguibe, você nem falar, né? Eu não mando a lupa, esse povo só peço para dormir. É tudo dormindo. Neto, dorme, neto, coitado, já era. E agora só peço para dormir, até mais tarde. É, Matheus do Barrigão, Dona Ivonice, já acordaram? Aonde? Aí os vem um roncador, lá da Baixa Verde, nunca. Estão lá dormindo, roncando e babando até umas horas. Ah, rapaz, até Paulinho das Piavas pegou no sono. Tá um frio, velho, tá caindo gelo. E chovendo, olha, Paulinho acordou, mas Jaime Moura tá roncando. E já o tom do sítio machista, só peço para dormir. Ê, pô, velho, dormiu da gota, viu? Agora, vá lá tomar um cappuccino, vá, no Grupo Pimenta, Porto Feliz, 24 horas, Ipirá, 24 horas. Não é não, Deraldo? Dona Roberto. Deraldo tá trabalhando, só vive batendo pé. É, rapaz. Olha, enquanto o Geraldo na rua. Ei, Geraldo, velho. Bom dia, bom dia, bom dia. 5 e 2. Bora de música, que o povo tá tudo dormindo. Bora.

Muito bem, já acordou Kelly, mas Marquinho acorda, menino, tá caindo, é gelo, frio da gota, 5h22, já acordou, velho Matias? Duvido, mas Dona Ivonice, os velhos roncador lá da Baixa Verde, só presta pra dormir, estão lá dormindo, roncando e babando os dois, rapaz. Agora você sabe, na galera acordou nas almas, né não, Genilson? Rapaz, lá nas almas sim, o povo acorda cedo, né não? É legal tá dormindo. Clama Brito, o povo só acorda mais tarde, agora... Chama na Zamba, Celso, Dona Vaneide, Dona Helena, Zé Boquinha, Pisca Pisca, Dona Enaí, Edmond, Genilson, Dona Dali, Karina, Eduardo, Dona Dalva, Iradir, Ginaldo, Valtir, Dona Neisa, Dona Aide, bom dia, meu povo lá de Miguel Comum, a galera de Umbuzeiro de Miguel Comum, Umbuzeiro de Mundo Novo, o povo não ficar com ciúme, né? É, rapaz, vamos cuidar da vida, isso é hora de dormir não, é sexta-feira, dia de feira, né não, Idomar? Lá do povoado de Riachuelo. Bom dia, Dona Antônia, Léo de Bitu, vamos acordar com o dia da vida. Aquele povo dorme, viu? Olha, até Bente Scott acordou. Eu lembrei, sabe de quem, amor? Daquela emoção Scott. Ei, Bento Scott, tá frio aí, Bento Scott? Aqui tá um frio da gota. Caindo frio e chuva, rapaz. Eita, nós, acordei, rapaz, o cara levanta, viu, Bento? Porque não tem jeito, viu, Bento? Tá um frio da gota. Ê, Bento. Rapaz, tá caindo gelo, viu? É hoje que o povo lá de Manguinhas dorme até mais tarde. Suzy, Tico. Isalva, coitada. Isalva velha na idade, né? Isalva velha só acorda agora lá pra 8h da manhã, todo dia. O povo do Itapuã, o gato, miau. O povo dorme, né? O povo do gato, Ave Maria, dormia lá. Bom dia, galera, que tá ouvindo a gente, Vaza no Poço, o povo que acordou, né? Tem um bocado de gente aí, tudo dormindo, roncando e babando até umas horas. É, rapaz. Bode samba!

0: Muito bem, Geraldo Bagaceiro reacordou, tá um frio da gota, meu filho, tá um frio da gota. Até Zica fofoqueiro, tá batendo o queixo, coitado, só pede pra dormir. Também fica tá velho que só a gota, né, rapaz? O dente já caiu tudo. Coitado de Zica, tá lá, batendo o queixo, tremendo difícil, fica enrolado na coberta. Tá vendo, Domingos Salgado? Só pede pra dormir, Zica, velho fofoqueiro, o fofoqueiro do Zangico, que fala de Mário, treme-treme, Nelson, treme-treme, Badu, treme-treme.
1: Bom dia, Gil Santana, acordei cedo, meu amigo. Aqui tá dando um sereno e o frio tá drogado, Gil Santana. Mandar um alôzão pra toda a galera das tocas, pra Zica, pra José no Sítio Cajueiro,
0: Zica fofoqueiro,
1: Fogo e todos que tá na sintonia, meu amigo. Tchau, um bom trabalho.
0: Rapaz, Dona Lúcia acordou, coitada. Vixe, Dona Lúcia, ave Maria, é pegar a feira. Rapaz, esse povo trabalha na feira hoje, tá tudo lascado, né, velho? Com esse frio? Ah, mas o bugalho tá batendo o queixo, coitado do bugalho, né? É, né? A pessoa levantar uma hora dessa, meu amigo, nessa friagem, pra trabalhar, é de lascar, viu? Que tá caindo o gelo. Bento disse também, foi enfrentar o trampo. Bento é retado, não é não, Bento? É, rapaz, eita! Deixa eu ver aqui o fofoqueiro do Zangico. Fala, fofoqueiro!
2: Bom dia, meu amigo Rio Santana.
0: Ah.
2: Você não quis vir no buzeiro,
0: não, Rio Santana. Não, tempo não, tava no outro canto.
2: Nelson mais Badu, treme-treme, Mário tava lá, Mário tava lá de cima do palanque,
0: Vixe. Rio Santana.
2: Mesmo, tava com o maior de Meropel. Botaram num canto lá e Badu em hora futucava nessa e tava uma golada aí. Abaixava, dava uma golada e Nelson ia tromper isso. Na mesma da hora dava uma golada, na mesma da hora Nelson tava com um pandeiro velho que só fazia só a menção de bater a mão, que não sabia bater, Gilson. Bom dia pra você aí, colegão.
0: Eita, coitado do Nelson treme-treme, rapaz. Não sabe bater pandeiro, tá vendo, Will? Rapaz, ô Zica, rapaz, por que tu não ensina Nelson treme-treme bater tambor? Rapaz, olha, vamos de música, vamos de samba, o povo quer samba. Olha, a Sandra também acordou, o povo acordou. Bora! Deixa eu mandar uma alusão lá pra galera de Baixa Grande, Ivo Muriquinho, bom dia. Dona Xandinha, acorda nesse frio, homem! Rapaz, acorda eu porque não tem jeito, viu, Domingo? Rapaz, nessa friagem eu queria dormir até mais tarde. Não é não? É. 5h31 já chegou, Igor, lá no Grupo Pimenta. Já chegou, Misael, Felipe, já tá todo mundo por aí. O povo tá nessa friagem? Homem, meu filho, acorda quem tem coragem. Rapaz, hein, Igor? Já chegou? Grupo Pimenta. 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Ligeiro me convide, hein? Rapaz, não é não? Bora! Trabalhar e pra Deus ajudar, rapaz. Bora, meu filho. 5 e 3.

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2: 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Tá certo. Olha, deixa eu ver o povo aqui, o povo quer falar, bora!
8: Ô Feliz, e o Santana toca aí Teixeirinha e a Cobra Sucuri pra nós ouvir, Gil. Bom dia.
2: Já foi, toquei de manhã cedo, acordou.
8: Bom dia, Gil Santana, desculpa aí que meu áudio não gravou direito, a Deusa de Porto Feliz. Toca a chula da menina Isabela.
2: Ah, Maria, é Teixeirinha, é chula da menina
8: pra nós
2: Isabela.
8: Ouvir,
2: é tanta música que eu não sei nem o que tocar. Fala, da Xandinha.
9: Bom dia, tô aqui acordada, mas esperando você falar, meu gato.
2: Muito bem, dona Xandinha, acordou, tá vendo? Ivo Muriquinho, dona Xandinha acordou. Rapaz, a senhora tá dormindo, 5h35, o povo dorme, viu? Já acordou, Rabelo? Cuidar da vida, fazer pão. Hoje é sexta-feira, rapaz. É, como é que é, Yasmin?
10: Hoje é sexta, Zé.
2: Tá vendo?
11: Hoje estou.
2: 5h36 e amanhã é sábado. Bora de samba, bora de samba, o povo quer samba.

0: Eita, nós, isso aí, Rock Trabuco, rapaz. Esse Rock Trabuco joga duro, viu? Ah, pá, o homem é bom de samba, né, dona Neide? Lá na Massaranduba, Zé Maria, rapaz, tá ligado? Bom dia, bom dia, bom dia, meu povo de Baixa Grande. Vamos acordar, cuidar da vida, a senhora tá dormindo, não. Ah, pá, não, dona Xaninha? O povo dorme, viu, dona Xaninha? Aquele povo de Baixa Grande, viu? Ah, pai. Bom dia, galera do Morro do Chapéu. Bom dia, meu povo de Miguel Comon. Vamos acordar, dona Antônia, Léo do Bitu. Hoje é dia de trabalhar, hoje é dia de feira. Ah, pai. Não é não, dona Lúcia? Dona Lúcia e Bugaiu já estão cuidando da vida. Hoje é dia de pegar barraca.
1: Bom dia, bom dia. Bom dia, Gilson Santana. Bom dia para todos.
0: Zé Bento.
1: Daimoré, FM de Curitiba. Aqui quem fala é Zé Beto Transporte de Ibiaporã. Nasceu um friozinho gostoso aqui hoje, Gilson Santana. Bora mandar um alô aí pra essa galera de Ibiaporã.
0: Isso.
1: Zé Beto Transporte já se ajeitando pra descer pra Mundo Novo, Gilson Santana.
0: Muito bem.
1: Transporte de Ibiaporã a Mundo Novo.
0: Muito bem, dia de feira hoje. É, nunca mais fui em Ibiaporã, né, rapaz? Tem uma cara que eu tive em Ibiaporã, mas eu vou lá qualquer hora dessa bater perna. Ibiaporã? Ave Maria, adoro. Não é não, meu povo? Eita, nós, o frio tá de lascar o eixo, viu, galera? Tá caindo, é gelo, rapaz. Ei, não é não, Zé?
2: Bota pra torar, Gil Santana. Bota pra arrombar, rapaz.
0: E é?
2: Você é o cara retado, pra você de chapéu, de dona da 10.
0: Obrigado pela nota. 5h42 já acordou, Rabelo? 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

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Bora! Lá um samba! Os Coroas do Sertão, 5h43.

Geraldo Bagaceiro. Alô, Cagé, lá no Buzeiro. Já acordou, Arlan? Cuidado da vida. É, lá no Godomínio, cuidado da vida, o povo dorme. Alô, galera de Alto Bonito, já acordaram? Frio da gota desse. Pessoal do Cobé, Chapada do Cobé, tudo dormindo. 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É. Bom dia, 5h47, meu povo. Frio da gota, Serena.

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1: Muito bem, 5h48, né, Igor? Galera do Grupo Pimenta, bom dia!
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3: 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Bom dia, meu povo da Bananeira. Ei, povo é que dorme. Povo lá dos macacos. Bom dia também. Povo do Poço Bonito. É. Pé de Serra, né, Mira? Mira Velha tá dormindo. Alô, Perna Malandra, já acordou? Sofia, Joana, Ayla, Dona Suzana. Vamos cuidar da vida. A senhora não tá dormindo, não. Aquele povo lá do Ribeiro? Ave Maria, dormia lá. 5h51. Viu, Zé Bento Transporte? Bom dia!
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6: 5h52.
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6: 5h54.

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3: Mac!

0: sim.
1: Muito bem, 5h57. Bom dia, meu povo. Vamos acordar, cuidar da vida. Mandar um bom dia aí pra galera de Umbuzeiro Alto Bonito. Pessoal do Cobé, Chapada do Cobé, o pessoal de Indaí, Jequitibá, bom dia. Bom dia, meu povo de Mundo Novo, né, Ana Marisa, mamãe da Josi. Já acordou, Ana Marisa? Um frio da gota desse, de acho. Bom dia, Fátima, lá no Morro do Chapéu. Alô, Cláudio, lá no Morro. Bom dia, meu povo da Laje. Aí tá fazendo frio, Geraldo. Bom dia. Ah, tá dormindo. Celita tá dormindo, meu marido. Só acorda mais tarde ali. Tu é doido ali, dorme até umas horas, viu? Eita, nós, 5h58. Bora acordar o povo. Acorda, galera de Baixa Grande. Base do Pulso, Serro Lândia, Novo Lândia. Alô, Nivaldo, no Alto Capim, acorda.
2: Diga-se embora que o jaco dele se soltou.
1: É.
2: Pode dizer. Olha!
1: Dona Antônia, Léo de Bitu. Alô, Bin Laden, na Ladeira Vermelha. Jailtão, rapaz. O povo lá da Ladeira Vermelha tá me ouvindo. Bom dia. Véi tá dormindo e roncando, velho lá da Baixa Verde, só acorda seis e tanto da manhã, gostar de dormir assim, não adianta, rapaz. E Bia, Dona Cleusa, meu, dormiuco. E Dona Cleusa, mais Lourival no Carrasco, já acordaram? Lá em Itapira tá caindo gelo, meu filho. Cole, Gabriela. Alô, Roseli da Coelba, bom dia, seu Noé dos Carros, bom dia, Eugenio, você já mandou das aulas, né? Fia Burgueiro do Umbuzeiro, Márcia, Dona Lenice lá, já acordou, Márcia? Gigante, Valdo Gigante, a Índia, Dona Edna do Acarajé, Raimundo do Acarajé, Burguelo, bom dia também pra Joel na Água Doce, Dona Marivone, alô, Ique, Bia, acorda, cuidar da vida, povo lá da Palmeirinha, ah, o povo dormiu da peste, viu? Não é não? Marilusa também, só pede pra dormir. Cinesa, galera da Cigana, tudo dormindo. E povo velho dormiu da gota, viu, rapaz? Não é não? E povo velho, só pede pra dormir. E hoje é que dia?
3: Hoje é sexta, é Zé.
1: E amanhã é sábado.
4: Hoje é verdade, hoje é sexta-feira.
1: 6 horas em Piritiba.

0: Amarando por ti. É música bonita da Gota, Eduardo Costa. Rapa, o homem canta demais, viu? E cadê ela? Ó, já é síndrome da Bramontar, já acordou, já tá com o radinho ligado. Bom dia, meu povo lá da... De Volta Grande, do Carrasco, né, Mira? Lá em Pé de Serra. Bom dia, Cole, Gabriela, Cole, a senhora tá dormindo não? Tô em Gotinha, os bebinhos já foram na porta? Chamar? É que os bebinhos cedinho tá lá na porta do Tô em Gotinha, porque o Tô em Gotinha levantar pra ir vender pinga, né não?
1: Sou Jade.
0: Nós sabe que é você, Jade. E meu programa é bom?
1: Seu programa mata mil. Mil.
0: Tá vendo? 6 e 3, mil.
1: Hoje.
0: É o que, Alice? Tu já acordou, já ligou o rádio?
1: Hoje eu só...
0: Ah.
1: O rádio tá ligado aqui, viu?
0: Um frio desse? Rapaz.
1: Bom dia, gente, tá no feijão.
0: E tu já acordou?
1: Eu acordei cedo pra tirar o leite no curral no meu pai.
0: Rapaz, tá frio demais, né, Zé?
2: Tá tão frio que mandei manhã me dar uma pizza pra me esquentar.
0: Como é que é, Zé?
2: Tá tão frio que mandei manhã me dar uma pizza pra me esquentar.
0: Parece uma pizza mesmo, descarado. Não é não, Arlan? Ah, rapaz, Luiz lá da Vaz da Roça, sempre mandei alô pra Luiz, Arlan, logo de manhã. Já mandei um bocado de alô pra Luiz lá de Vaz da Roça, rapaz. O homem não perde meu programa, tá ligado. Não é não, Luiz? É, rapaz. Pois é, Arlan acordou agora. Desde manhã quem me manda alô pra Arlan e a esposa dele, Danilano, povo do Hortifruti de São Jorge, dormindo, hora que acorda. Tá igual a velha da Baixa Verde. Velho ainda tá dormindo e roncando e babando. Até umas horas. Pensa o velho que dorme. Só pede pra pedir um jovem. Pedir um jovem, só acorda 8h30 da manhã todinho, até cara de pau de dizer que acorda 4 horas, só se for da tarde, igual a Chico da Bandeira, rapaz. 6h04, bora, Léo Magalhães, a fila anda, vá!

Ah, deixa eu mandar uma alusão pro povo da Cigana, rapaz. Lá na Cigana, a Sinésia tá dormindo e roncando até umas horas. Sabe quem acordou? O Jorginho da Cigana. E lá caiu água, não foi, Jorginho? É, rapaz, Jorginho já foi na roça. É, tá com coragem, viu, Jorginho da Cigana? E na roça, num frio desse, rapaz, lasca. Bora, Léo Magalhães da Rocha? 6h50.

0: 6:12, bom dia, meu povo. Eita, nós, Zezé de Camargo e Luciano, pare. Bom dia, bom dia, bom dia, cidade. E frio da gota. Tá caindo, é gelo, meus filhos. 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Né, Bia? Dona Creuza na Baixa Verde, não é possível que não tenha acordado de velho na Baixa Verde. Coitado de velho, foi correr atrás de um porco, rapaz. Caiu, não foi, velho? É, rapaz. Igual o Rizal. O Rizal foi pegar laranja no muro, coitado. Caiu, não foi, Rizal? É, rapaz. Melhorou com o quê? Com a Super Pomada Nova Mistura. E pomada boa da Gota Serena, viu? 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Vá ligeiro! Eita, nós, 5 horas, aliás, 6 horas e 14 minutos, tô querendo trabalhar demais hoje, viu, rapaz? Tu é doido, né, Zé Baltazar, Dona Margarida, lá na Chapada, bom dia! Bigode, rapaz, eita, bom dia, João, na Água Doce, Dona Marivone, Nego, Nega!
1: Mas a festa é de
0: 6 e 14.
1: Mas o presente é do César e Paulinho, de ter todos vocês acompanhando esse novo trabalho da gente. Os três boiadeiros.
0: Aí.
1: Assim!

0: Pois é, Burgão, Luiz Fia, tá caindo gelo, olha, 6h22, em nome de quem? 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Né não, Suzy, Tico de Manguinha? Já acordaram, Suzy? Cuidar da vida, rapaz. Eita! Frio da gota, né? Giovânia também, rapaz. Ah, galera do Andaraí. Tá ligado, gostaria de parabenizar sua prima Beatriz, que está completando mais um ano de vida. Parabéns pra ela e todos os aniversariantes do dia.
1: Parabéns, parabéns, parabéns pra você.
0: Muito bem, pois é, pois é, pois é, pois é. Vai lá, vá, vá. Ligeiro. Eita, mercado, padaria, chinês de cabelo. Olha, Joyce, montáxi acordou, rapaz. Cadê Joyce, Joyce? Bom dia, Joyce. Como você está, Joyce? Você está bem, Joyce? Nesse frio, eita, lasqueira. É, meu filho, tá de bater o queixo, rapaz. Fale, pense que tá frio. Bom dia, bom dia, bom dia. Cidade, bom dia pra você. Em toda a região. Eita, nós.
2: Família.

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1: 6h25.
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1: 6h27.
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1: Muito bem, 6h30 em Peritiba. Titia Hilda tá na linha. Nossa amiga Edileia também tá ouvindo nós. Olha! Chama na alusão lá pra galera lá de Baixa Grande. Já acordou, dona Vera? Vamos cuidar da vida. A senhora tá dormindo não, meu povo, né? Olha! Em nome de quem? 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Deu um pulinho lá, vá. Não é não, Arlan? Lagoa do Milho tá ligado. Obrigado pelo carinho da audiência, Arlan. Não é não. Cadê Clarice da Lagoa do Milho? Ô, Clarice, dia que eu for no Zangico, vou aí lhe conhecer, viu? Passar a Lagoa do Milho só pra conhecer a Clarice. Não é não, Yasmin? Eu conheci Yasmin, uma figura. Jade, vou conhecer Jade lá também, lá em Itapira, né, Jade lá. Bom dia, bom dia, bom dia. Bora, meu povo, 6h31.
9: Dia, Gil. Eu já tô pronta pra ir pra escola. Eu quero mandar um beijo pro... A minha avó.
1: Sim.
9: Diana. E pro meu avô Nego.
1: Isso.
9: Tchau.
1: Tchau, obrigado.
10: Bom dia, Zinho.
1: Jada.
10: Tá me arrumando pra ir pra escola.
1: Vá, minha linda.
10: Bom dia, avó Bizuinha.
1: A véia tá dormindo.
11: Bom dia, Gilson. Hoje eu acordei cedo.
1: Yasmin.
11: Hoje não tinha coisa de acordar tarde, não, que eu já tô arrumada e esperar o carro pra ir pra escola.
1: É, Jadila. E aí, como é que tá frio,
10: bom
1: tá
10: dia,
1: pira?
10: Gilson Santana.
1: Ah.
10: Tá chovendo.
1: Aqui também.
10: Eu vou pra escola.
1: Vá, minha querida.
10: Dando aula pra...
1: Ah.
10: Pra Marata.
1: Eita.
10: No Padinho. Assis.
1: Sim.
10: Com a minha vovó. Beleza? E pro meu vovô Arnaldo.
1: É.
10: Arnaldo. Bom dia, vovó Bizuinha.
1: Tá dormindo, vem a sua corda mais tarde, né não?
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1: Gustavo Lima! Bala alojada, bom dia, meu

0: eu adoro esse negócio. Chora, bebê, né, bebê? Eita, nós, Ave Maria. Aí eu lembro de um bebê, né, filho, dessas festas. É o que, Casa de Trovão? Hora que acorda, tome vergonha. Isso é hora de acordar, cara. Rapaz, uma mulher, mãe de família, acorda uma hora dessa, tá igual o povo do Tingui, acordaram agora. Dona Duja acordou agora, caindo bêbado de sono, Eli Neto. O café lá no Tingui hoje leva pra 8 da manhã, se der certo, viu? 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
0: Bora que você lita acorda.
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0: Ah, pra hora que Carla acorda, Deus é mais, vai gostar de dormir assim lá adiante, vai. Celita, a hora que acorda, a das camisas, aquela do Caçoar, que o Zé vai vender as camisas do Caçoar. Seu Ferreira, tome jeito, só de acordar, seu Ferreira. Thalita, é hoje que Thalita chega tarde no colégio, uma hora dessa, ô, seu Ferreira, dormiu demais mesmo, também tá um frio da gota, viu? Não é não, Luan? Olha, também em nome de quem? 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Não é não, que adoro sopa. É, eu falei com a figura lá, que eu, na festa que eu dancei lá, ah, eu podia tocar pra ela, né? Será que ela já acordou, meu bem, já acordou por lá? A longe. Dancei com a mulher até umas horas, viu, Carla? Ei, bicha, a mulher, pensa um perfume gostoso, cara. Até hoje eu sinto o cheiro dela. Eu lembro do cheiro da Carolina. Ei, morena dos meus sonhos. Tá lá, já deve

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Ali sim. 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Abre, já está aberto, fica aberto até as 8 horas da noite. Olha que beleza, hein, rapaz? Eita! Hora que a Guilherme acorda. Olha, velho, rapaz, bom dia, Ninha! Lá, galera do Ouro Verde, São Mateus, dona Suzanete, família, professora Maria José. Ah, rapaz, Risalva tá dormindo e roncando. Risalva só acorda mais tarde. Ah, tá certo, Risalva, vai dormir. 6h39, Rick Martin, Luan Santana. Estranho, 6h39.

0: Muito bem, jogou duro. Luan Santana e Rick Martin, né? Bom, internacional. Rick Martin, hoje é que dia?
1: Hoje é sexta, Zé.
0: Tá vendo, Zé?
2: Hoje é sexto. É verdade, hoje é sexta, filha. Hoje é sexto.
0: E Felipe do Chevette, você acordou, mas dona Gisélia, lá em Itabira Mutá, tô em Gotia. Alô, Cola, alô, Gabriel, alô, galera, lá da Rua do Meio.
3: Sou Jadim.
0: Ah, nós sabemos que é você, Jadim. Meu programa é bom?
3: Seu programa mata mil. Mil.
0: Tá vendo, galera de Itapira? Mil, viu?
3: Hoje.
0: É o quê?
3: Hoje, Santana.
0: Ah.
3: O radinho tá ligado aqui, viu?
0: É, deixa ele ligado.
3: Bom dia, Santana.
0: E tu já acordou, Jadla?
3: Eu acordei cedo pra tirar o leite no curral.

0: papai.
1: Tá vendo? Fui cedinho pro curral ajudar o papai a tirar o leite das vaquinhas. É, Guilhemar e Carla de Truvora que acorda. Rapaz, vai lá na casa do tempero, vai, Carla, comprar o coelho, fazer um rango bom, vá. Rapaz, isso é hora de acordar. 6h44, olha, agora você sabe quem dorme, pediu o Jô, só acorda 8h30 da manhã, todo dia, nesse frio, coitado do velho, né? 6h44, Natanzinho e Leonardo.

Léo na jogou duro, mas Natanzinho, rapaz. Bom dia, 6h48, falei que nem Teixeira. Dá pra mais uma produção, hein, produção? Sei que produção, né? Deixa ele ficar aqui sozinho atrás de produção. Rapaz, me deixa, rapaz, né não? Zé Vaqueiro, um dia, 6h48.

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2: Muito bem, olha, bom dia. Lembrando que dia 21 de julho tem exame de vista na clínica Max Med, viu, galera de Itapira? Pela manhã em Itapira Montar, à tarde aqui em Biritiba, ali vizinho Ramos de Acácia. Bom dia. 6h52.
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3: Muito bem, Roberto Muquiado está ouvindo nós, 6h57.
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4: Muito bem, galera. 7h em Piritiba. Você vai ficar agora com o programa Guardião das 7 Chaves. Eu continuo com você até as 8h da manhã. Valeu, galera. Lembrando que hoje, às 7h40, tem um programa, um novo amanhecer da Igreja Presbiteriana com o nosso amigo Almiro Júnior. Valeu, gente. Bom dia, que Deus abençoe a todos e até daqui a pouquinho, hein? Daqui a 30 minutinhos eu tô de volta. Bom dia, cidade. Bom dia para você em toda a região, se ligando na melhor. Tá bom? Vamos lá?
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7: Bom dia, ouvintes do programa O Guardião das Sete Chaves. Você que está no seu carro, no seu trabalho, de repente está aí na sua casa, ouvindo o programa O Guardião das Sete Chaves. Com essa amiga cartomante Delamare de Iemanjá e com ele, o Guardião Oxóssi. 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Porque a sua felicidade depende só, olha, mas é de só 2 pessoas. 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Acreditaram nos orixás e nos trabalhos fortes, poderosos, confiantes e honestos. Nós, eu, Cartomante de Lamare de Iemanjá e o Guardião Oxóssi, não escondemos nada. Falamos a verdade, pois nós não temos medo de nada, nada mesmo. E até mesmo os espíritos ruins estão aí na sua vida, te derrotando, te derrubando. E ele vai sair, ele tem que sair, porque quando eles escutam ou sentem a presença do preto velho puro, do Guardião Oxóssi e da minha mãe Cambida.
8: Viu, se você precisar, é só pensar na vovó.
7: Eles começam a tremer e tremer sem parar e fogem logo daquele corpo que eles estavam usando. Guardião Oxóssi e eu, Cartomante de Lamare de Iemanjá, nós não somos iguais a alguns por aí que prometem e não cumprem. Nós não prometemos, nós fazemos. E é fazendo que estamos aqui em mais um programa, o Guardião das Sete Chaves.
9: Olha, eu já tenho aqui uma mensagem de voz. Quem mandou a mensagem foi a Neuza Maria de Oliveira Queiroz. Ela é de Ituiutaba, Minas Gerais. E ela mandou a mensagem contando o seu drama. E eu quero ouvir. E quero ouvir com você.
10: Quem tá falando com você é a Neuza. Neuza Maria de Oliveira Queiroz. Sou de cidade de Ituiutaba. Nós precisamos muito da sua bênção. Meu pai tem um queimor no pé, que nós já fizemos consulta para ele, já tomou muito remédio e não está resolvendo. Aí eu queria que você falasse se é algum mal feito, ou se é espiritual, se é material. Ajuda nós, tá? Sua cidade de Ituiutaba. E nós ouvimos você todos os dias. Fica com Deus.
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9: Oh, minha amiga Neuza Maria de Oliveira Queiroz, aí de Ituiutaba, Minas Gerais. Olha, eu ouvi com atenção a sua mensagem, viu? E eu senti uma coisa, muito negativa. Você fala aí do seu pai, né? Você disse que seu pai tem uma queimação no pé. O interessante é que você diz que já foi no médico com ele. Já deu remédio pra ele e não sara. O remédio não faz efeito. O médico nem sabe o que ele tem. Minha amiga, deixa eu te falar uma coisa. Isso é um problema espiritual, sim. E olha, eu vou te dizer uma coisa, filha. Este mal foi uma coisa mandada e precisa ser desfeito. Porque se não desfizer esse mal, pode piorar. E às vezes, falo isso aqui, gente, presta atenção. Porque os males espirituais vêm e trazem estragos físicos. Tem gente que tem um mal espiritual e a pessoa fala assim: ah, eu não vou fazer isso não, não vou lá não. E o mal traz consequências. Traz estragos depois na vida da pessoa. Vou dar um exemplo para vocês. Eu já atendi uma pessoa aqui que ela chegou com uma ferida enorme na perna. E já estava aparecendo osso. É, já. E não fechava a ferida de jeito nenhum. E eu, Cartomante de Lamare, rezei naquela pessoa. E foi revelado que aquilo foi um mal espiritual. Bom, a pessoa veio ao Ileaxé Palácio dos Orixás. Fez os trabalhos direitinho. E o mal espiritual saiu. Mas e a ferida que ficou na perna? Custou a fechar, gente. Custou demais a fechar. Muito remédio, teve que fazer tratamento. Ou seja, a pessoa adquiriu dois problemas. O espiritual e o físico. É, e às vezes eu atendo muita gente. Eu olho para a pessoa e falo: olha, você está com dois problemas. Um espiritual e o físico. Quase que não fecha a ferida. Quase ele teve que amputar a perna por causa de um mal espiritual. Se tivesse tirado antes, tudo estava bem. Teve um caso também de um casal. Um casal que um dia veio aqui me procurar e eles viviam, gente, muito bem. Não brigavam nem nada. Mas aí, por inveja, fizeram coisa ruim para eles e eles começaram a brigar. E olha, foi terrível, minha gente. Eles se separaram e eles vieram aqui. Estavam se separando. E eu falei, é espiritual. Ensinei a eles a fazer o trabalho espiritual. Eles fizeram. Mas a mulher vinha sempre ao Ilê Axé Palácio dos Orixás. O mal espiritual saiu. Daí, se separaram no meio do caminho. Ele arrumou uma outra pessoa e não teve mais volta. Pra você ver o estrago que o mal espiritual faz. Hoje eles são amigos, né? Eles conversam. Já atendi eles aqui no Ilê Axé Palácio dos Orixás juntos, mas não voltaram. Tudo por causa do mal espiritual. Então, tem gente que tem um mal espiritual e aí a pessoa não dá muito valor. Ah, não vou fazer isso não, não vou lá, é longe e tal. Aí a pessoa não tira o mal. Aí o mal traz estragos para a vida da pessoa. E depois, gente, depois fica mais difícil. Então, quando você tem um mal espiritual, você tem que tirar é logo. Tem que tirar logo. Olha, ô, minha amiga Neuza, no caso do teu pai, o seu Jacinto, eu tenho a certeza de que ele tirando esse mal, a queimação que ele sente no pé vai desaparecer e é na hora. Ele vai ficar bom. Tem que tirar esse mal. Você tem que vir aqui no Ilê Axé Palácio dos Orixás. Tem que procurar essa amiga que vos fala, eu isso? Cartomante Della Mare de Iemanjá. Eu vou te ensinar o trabalho espiritual e você vai fazer. Você vai rezar a novena comigo. Vai acender uma vela de cruz azul. Porque é um problema espiritual, não é? Então, este mal ele vai sair. Você vai fazer o trabalho certinho e este mal vai sair. E assim que sair esse mal, sai também essa queimação. Pode ter certeza, você vai sair dessa tribulação, minha amiga. 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
13: Atenção, meu amigo, minha amiga. É você. É com você mesmo que eu estou falando. É com você que está me ouvindo. Para aí um instante. É com você, minha amiga, dona de casa. Com você também, empregada doméstica. Você, caminhoneiro. É com você, aiópsio, taxista. É para você que está na fábrica, na indústria. É para você, vigilante, porteiro. Para vocês, médicos, enfermeiros, enfermeiras. Alô? Oi! Ei, é com você mesmo aí que eu estou falando. É com você que, quem sabe, está atravessando alguma dificuldade na sua vida. Você, ó, já bateu em tantas portas. Já fez de tudo e nada resolveu. Você que está com problema na vida sentimental. Quem não ama nesse mundo? Quem não ama? E muitas vezes você ama e não é correspondido. Muitas vezes você distribui o seu grande amor que está dentro do seu coração para alguém. E este alguém não corresponde. Mas não é por isso que este alguém não quer te corresponder. É porque existe uma força estranha e negativa que está amarrando a sua vida para nada dar certo. Quem sabe esse amor que você tem por essa pessoa que está longe de você, quando ela está longe de você, ela sente saudades. Ela até te telefona ou escreve um bilhetinho, manda uma mensagem para você. Mas quem sabe quantas vezes esta pessoa chega perto de você e de repente ela diz: olha, eu não quero nada com você, eu não quero você, vamos dar um ponto final, vamos parar por aqui. E lá se vai embora o grande amor da sua vida. E lá se vai aquela pessoa que você não esquece dela em nenhum momento sequer. E lá se vai aquela pessoa que é o grande amor da sua vida. Cartomante Della Mare, eu não sei por que tudo isso acontece em minha vida, por quê? Eu não sei por que tudo isso acontece justamente comigo. Meu amigo, minha amiga, vamos parar por aqui com esse sofrimento. Você está sofrendo demais, mas olha, você vai sofrer de agora para frente se você quiser. Porque eu tenho a solução do seu problema hoje. Hoje é o dia da entrega do mel consagrado. Tem pessoas que dizem assim: você parece que tem mel, todo mundo só quer ficar perto de você. E é hoje, hoje é a entrega do mel. Esse trabalho vai ser realizado principalmente para você que tem problema na vida amorosa. Para você que sente que o grande amor da sua vida está se distanciando aos poucos. Para você que sente que a pessoa amada está distante de você a todo momento. Você sente que essa pessoa está se distanciando de você. Ou então você sente que está esfriando com aquela pessoa amada, que luta por você, que sofre por você, aquela que lava, que passa sua roupinha, que engoma, aquela que faz a comidinha gostosa, que arruma as crianças e deixa a casa cheirosinha para você, e que todos os dias está te esperando, apaixonada por você. E você sente que alguma coisa está estranha dentro de casa. Cartomante Della Maria, eu estou na rua e estou até bem, mas quando eu começo a chegar perto do portão da minha casa, eu venho com saudade da minha esposa, saudade dos meus filhos, saudade da minha casa. Mas eu não sei o que acontece, que de repente, meu coração se fecha. Parece que tudo se escurece e eu não me sinto bem dentro da minha casa. Será que fizeram alguma magia ou alguma bruxaria para destruir o meu casamento, Cartomante Della Maria? O mesmo acontece na vida da senhora. A senhora está na rua, está bem. Está no trabalho? Ok. Mas quando chega, minha filha chega perto da sua casa, você até está sentindo saudade dos seus filhos, do maridão, saudade da casinha humilde, mas é a sua casinha gostosa. Quando você entra na sua casa, parece que arrepia o seu corpo totalmente. Uma coisa estranha acontece. Você vai até o fogão e lá parece que tem uma coisa formigando no seu corpo perto do fogão. Você vai abrir o guarda-roupa, parece que tem algo ali dentro daquele guarda-roupa que está impedindo alguma coisa. Você sente um arrepio no corpo, uma angústia. E lá vem a tristeza de novo. A vontade de ir embora de casa. Será, Cartomante Della Maria, que fizeram alguma maldade contra nós? Hoje vamos desmanchar. Hoje vamos arrebentar. Vamos quebrar essa força de Satanás. E você vai ver como tudo vai dar certo. Como tudo vai mudar na sua vida. Por isso que eu disse, tudo depende de você. E é hoje, hein? A entrega do mel através das forças de Mamãe Oxum. Ela vai trazer a pessoa amada em poucos dias e vai desmanchar esse mal que está atrapalhando a sua vida. Eu, Cartomante Della Maria, vou desmascarar o inimigo. Em nome do nosso Pai Oxalá, em nome do arquiteto do nosso universo, nosso Deus.
14: Meus amigos e amigas, todos que me ouvem nesse momento através do programa Guardião das Sete Chaves, olha, tenham muito cuidado com o perigo do hábito de beber socialmente. Olha, nos Alcoólicos Anônimos, eu já estive em uma palestra e eles separam essa frase e dizem beber socialmente. É o que soa essa palavra. Mas vamos à carta do José Ananias Bezerra, de Natal, no Rio Grande do Norte. Ele diz: graças a Deus, aos orixás e ao Ilê Axé, Palácio dos Orixás, eu estou livre da bebida alcoólica e do cigarro. Hoje eu tenho 58 anos. Sou casado, técnico em segurança do trabalho e eletricista. Tudo começou quando eu tinha mais ou menos 14 anos. Morava com um tio em Mossoró para estudar. Sempre meu tio tomava socialmente uma cervejinha em casa. Dava para o seu filho e também me oferecia. Com o tempo, eu fui me acostumando a beber. Comecei a gostar das festas, da vida noturna e das farras. Para mim, tudo estava bem. Tudo estava bem. Tive oportunidade de me estabelecer e me casei em 1999. Mas aos poucos, envolvido com alguns amigos, fui bebendo, bebendo e passei da conta. Logo vieram as consequências, como brigas dentro de casa e falta de responsabilidade com as obrigações. Embora tivesse dois filhos, a quem muito eu amo, tive que me separar deles juntamente com a esposa por motivo de bebida. Cheguei ao fundo do poço, ao fundo do poço. Perdi tudo o que eu tinha, inclusive a família, dignidade e a confiança. Procurei apoio de algumas pessoas, consultei médicos, igrejas evangélicas e até centros de macumba. Fiquei um mês no Maranhão, onde diziam que seria a minha salvação. Mas só me levaram muito dinheiro e de nada adiantou. Em 2015, fui aconselhado por algumas pessoas a ouvir um programa de rádio chamado Guardião das Sete Chaves. Me lembro que o dia principal era sexta-feira, quando acompanhávamos as sessões de cura e descarrego, e foi exatamente os testemunhos dos participantes destas sessões que me levou ao Ileaxé Palácio dos Orixás. E verdadeiramente ali estava a solução para a minha vida tão conturbada. Me entreguei completamente aos trabalhos espirituais feitos em mim e para mim, e para minha vida se transformar. Hoje, graças a Deus e a Senhora Cartomante de Lamar e de Emanjá, o que foi feito por mim, eu estou muito feliz. Eu estou novamente com a minha família, de volta ao lar. As pessoas passaram a me amar muito mais e tenho recebido grandes bênçãos celestiais. Grandes bênçãos celestiais. Eu estou firme nos propósitos que vocês do Ileaxé Palácio dos Orixás deram para mim naquele momento. Eu quero dizer para você que está ouvindo o programa agora, que nesta mesma situação, ou em uma situação quase igual, parecida, procure ficar perto de Deus, procure ficar perto do Pai Maior, procure quem pode intermediar a solução para o seu problema. Procure o Ileaxé Palácio dos Orixás, procure a Cartomante Delamare, pois certamente vai mostrar o caminho a seguir e logo, logo, logo, logo, estará sentindo uma grande diferença na sua vida, assim como hoje eu estou sentindo. Eu agradeço de coração a todos vocês do Ileaxé que fizeram por mim todas essas benécias. Muito obrigado, Cartomante Delamare. José Ananias Bezerra, de Natal, no Rio Grande do Norte.
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13: A carta que tenho em mãos, meu amigo e minha amiga ouvinte, é da amiga Arlete Ribeiro Carneiro. Ela mora na cidade de Patos de Minas, no estado de Minas Gerais. Em sua carta, ela diz o seguinte: Mãe Delamar e de Emanjá, eu estou precisando da sua ajuda. Nunca fui feliz no amor. Tenho 3 filhos, cada um com um homem diferente, e estou vivendo com 4 homens e estou grávida dele. A senhora acha que esse vai ser meu marido definitivo? Me ajude a ser feliz no amor. Assina Arlete Ribeiro Carneiro, da cidade de Patos de Minas, no estado de Minas Gerais.
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13: Ah, minha querida Arlete Ribeiro Carneiro, aí da cidade de Patos de Minas, no belo estado de Minas Gerais. Que bom que você me escreveu, mas que bom também que quando escreve para mim, Mãe de Lamar e de Iemanjá, tem que ouvir a verdade, viu? Você, Arlete Ribeiro, você teve o primeiro filho, que hoje está com 27 anos, com seu primeiro homem, que não foi o seu primeiro marido. Foi o homem que você tinha um caso com ele, esporadicamente, mas tinha, e engravidou dele. Aí hoje, ele com essa idade de 27 anos, seu primeiro filho, aí você teve o seu segundo caso, terceiro caso. E o quarto caso? Oh, Arlete Ribeiro, 4 casos. Você é muito sem vergonha, hein, Arlete Ribeiro? Você está tendo seu 4º caso com seu próprio filho, Arlete Ribeiro. Ai, meu Deus, com seu próprio filho. Por quê? Com o filho que você concebeu com seu primeiro marido. Você é tão sem vergonha que se esqueceu disso. Abandonou seu filho. O seu primeiro homem já morreu. E agora você encontrou esse rapaz pela frente de 27 anos. E está tendo um filho com ele. Ainda bem que não é dele o filho, viu? O filho é de outro. Você pensou que era dele. Você é tão pervertida que não tem jeito de eu falar que vou te ajudar, não, viu? Não, eu não posso, não posso, não vou te ajudar. Não vou ajudar você de jeito nenhum. Que outra pessoa te ajude. Menos eu não. Me esqueça, esqueça o meu nome. Esqueça esse nome. Mãe Delamare de Emanjá. Aqui, a verdade sempre vem à tona.
8: Como é lindo Campos de Iemanjá.
13: Deixa eu respirar. 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Vou repetir, 77999719965. 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Você está ouvindo o nosso programa Guardião das Sete Chaves. E para você que quer mandar carta, vou te contar aqui que a gente só tá recebendo mensagem de áudio, viu? É mais rápido. Como eu faço, Mãe Della Mari, gente? É bem simples, né? Aí mesmo no seu celular pelo WhatsApp, você vai mandar um áudio assim. Mãe Della Mari de Iemanjá, ou então Guardião Oxóssi, eu me chamo, diz aí o teu nome completo. Tenho tantos anos, moro em tal cidade, e aí pode contar o seu problema. Que eu, Mãe Della Mari de Iemanjá, ou ele, o Guardião Oxóssi, nós vamos sim escutar o seu problema. Vamos jogar os búzios, colocar as cartas sagradas, e aqui, no rádio, nós vamos esclarecer o seu problema e te dar a sua solução. Aí só mais uma coisa, não vai ficar aí esperando a carta que você já mandou ser lida para vir fazer a sua consulta. 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Venha logo e me traga o seu mais difícil problema.
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18: Hoje, a carta é da Genilda Paula de Barros, lá de Palmeira dos Índios, em Alagoas. E na carta, a Genilda diz: olha, Guardião Oxóssi, eu preciso de ajuda. Eu moro com um homem há mais de 4 anos, mas recentemente ele deu uma escorregada, percebi que ele tinha um caso com uma ex-mulher dele que mora aqui perto. Quer dizer, ela não é uma ex, ela continuava com o meu homem. Como gosto dele, fiquei esperando para ver até onde ia o escândalo, e todo esse tempo ela desfez de mim, e eu sempre achando que venceria a parada. Só que agora eu soube que ela está grávida. Falei com ele e ele disse: olha, isso não muda nada. Aquele filho não é meu, não. Mas se ele está transando com ela, então é filho de quem? Do português? Ele diz isso com certeza, olhando na minha cara. Mas eu pergunto a mim mesma se não é dele, hein? Essa dúvida eu gostaria de tirar. E por isso eu preciso que o Senhor me ajude. Gostaria também de conseguir que esse homem ficasse comigo, mas só comigo mesmo. Que o filho seja dele e ele tenha que assumir a paternidade, é a responsabilidade. Que ele esqueça essa mulher, que só entrou no meu caminho para acabar com a minha felicidade. E eu sei que em determinados momentos, Guardião Oxóssi, eu me sinto uma mulher digna de pena. E quando a gente se apaixona por um homem, a gente fica nessa situação, concordando com coisas que não deveria concordar. Mas eu não tenho forças para prender esse homem. Mas quero que ele fique comigo. Eu sei que de repente, pelo que ele já fez, o que já aprontou, eu deveria estar pedindo para o Senhor para que fizesse algo para ele se afastar de mim para sempre. Mas o meu medo é ele se afastar de mim para sempre e eu não esquecê-lo. Então, eu prefiro que o Senhor, Guardião Oxóssi, faça com que ele fique comigo para sempre. Meu nome é Genilda Paula de Barros, de Palmeira dos Índios, em Alagoas.
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Muito bem, Zezé de Camargo e Luciano. 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Valeu? 7h36, chovendo e muito frio, né? Você vai ficar agora com o programa Novo Amanhecer da Igreja Presbiteriana com o nosso amigo Almiro Júnior. Valeu, gente. Bom dia. 7h36.

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1: Bom dia, caros ouvintes, um bom dia a Gil Santana e amigos da Imora FM. Desejo a todos uma ótima manhã, manhã de sexta-feira, dia 17 de julho, começando mais uma vez o programa O Novo Amanhecer, programa que trará mais uma vez o alimento necessário para a sua alma, para o seu coração, para a sua mente. Alimento esse que está contido na boa, pura, santa e inerrante palavra do Criador. Aquele que te criou se revelou e se revelou nas Escrituras, a qual tem a direção necessária para a minha vida e para a sua vida. Então, hoje te convido a ouvirmos uma reflexão em Marcos capítulo 9, versículo 24, onde a gente vai ver uma petição, uma oração de um pai em busca da cura para o seu filho, de uma libertação para o seu filho, e a afirmação desse pai é exatamente: eu creio, e ao mesmo tempo ele vai dizer: ajuda-me na minha falta de fé. Então a pergunta nessa manhã para a minha vida e para a sua é: como vai a minha fé? Como vai, como está a sua fé? Onde está firmada a minha fé e onde está firmada a sua fé? E mesmo estando firmada, como vai a nossa fé? Ouviremos uma canção e logo após refletiremos em Marcos capítulo 9, versículo 24. Que Deus abençoe o teu dia, que Deus continue abençoando a tua casa, a tua família, em nome de Jesus.
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circunstância. Levante as suas mãos e adore sempre dizendo: Deus é.

Evangelho de Cristo Jesus, segundo Marcos, capítulo 9, versículos 21 a 23, está escrito assim: Perguntou Jesus ao pai do menino: Há quanto tempo isto lhe sucede? Desde a infância, respondeu. E muitas vezes o tem lançado no fogo e na água para o matar. Mas se tu podes alguma coisa, tem compaixão de nós e ajuda-nos. Ao que lhe respondeu Jesus: Se podes, tudo é possível ao que crê. Oremos. Senhor nosso Deus e nosso Pai, nós queremos te agradecer por mais um dia de vida, por tua bondade para conosco, pelo poupar do Senhor. Obrigado, Deus amado, por tuas misericórdias e por tua graça. Entender o que é a misericórdia do Senhor para nós é compreender todas as manhãs, quando abrimos os olhos, perceber o poupar do Senhor. Se o Senhor, ó Deus, agisse com justiça e aplicasse a nós conforme os nossos feitos, nós seríamos exterminados. Ter essa compreensão é muito bom, Pai, porque percebemos a tua

bondade todo o tempo. Mas também, Deus amado, agradecer pela graça do Senhor derramado para conosco todos os dias, porque além de nos poupar, além de derramar misericórdia, o Senhor nos agracia, o Senhor nos contempla com tantas coisas durante todo o dia. Nós temos família, nós temos, ó Deus amado, a dispensa cheia, nada nos falta. Nós temos, ó Pai amado, saúde. Nós temos, ó Pai amado, tantas e tantas tarefas no dia para realizar. Nós te louvamos e te agradecemos por esse entendimento, por essa compreensão que é combustível para não viver uma vida de murmuração. Aceita a nossa gratidão nessa hora. Te agradecemos por tua palavra, que temos o livre acesso, ó Deus amado, podemos ler, podemos alimentar nossa mente e nessa hora transmitir para tantos outros, aos quais imploramos que o Senhor mesmo aplique. Tu és o professor, ó Deus. Em nome de Jesus, amém. Caros ouvintes, Marcos capítulo 9, versículo 24, nos fala da cura de um menino que estava possesso de espírito maligno. E o texto vai dizer que por muitos e muitos anos essa criança vivia, esse adolescente vivia com esse aprisionamento, com essa escravidão. E muitas vezes era lançado no fogo, na água, como o relato do versículo 22 vai nos mostrar. Por isso que a Bíblia nos mostra que devemos anunciar as boas novas, que Deus nos ungiu para pregar aos quebrantados de coração, aos cativos, aqueles que precisam de libertação, aqueles que precisam de fato ser alcançados por essa maravilhosa graça. Mas nós observamos nesse texto que os discípulos, eles não conseguem. Essa missão parecia impossível aos discípulos. Eles se sentem incapazes de trazer essa libertação, mesmo ali tentando, mesmo ali orando. Esse texto nos mostra a incapacidade do ser humano sem a ação do próprio Deus, do soberano Deus. Esse ramo precisa estar ligado totalmente à videira para produzir frutos. E aqui nós vamos observar, o texto nos mostra que este pai, ele também reconhece a sua incapacidade. E ele faz uma das orações mais sinceras das Escrituras. Esse pai, desejoso de ver o seu filho liberto desse espírito maligno, ele faz uma oração ao qual muitas vezes nós não temos coragem de fazer. O pai do menino exclama com lágrima, com choro, com sinceridade, dizendo para Cristo: eu creio. E ao mesmo tempo ele, já em seguida, ele emenda dizendo: ajuda-me na minha falta de fé. Quando nós analisamos o contexto de Marcos, todo o texto, nós percebemos que Jesus Cristo está descendo agora do Monte da Transfiguração. E ele encontra os discípulos incapazes de expulsar tal demônio. Ele encontra os discípulos diante de uma dificuldade, diante de uma situação ao qual eles estão embaraçados. Nós observamos o pai do menino, ao aproximar-se de Jesus, ele, desesperado por uma resolução, quem sabe por uma visitação extraordinária, ele pede essa ajuda, ele pede o socorro a Cristo Jesus, e ele coloca até mesmo uma condição dentro do seu coração. Ele não tem vergonha de expressar aquilo que de fato ele estava sentindo. Ele vai dizer: Jesus, se podes alguma coisa. É interessantíssimo essa fala: se podes alguma coisa. Ele vai dizer: nos ajuda, ajuda-nos, tem compaixão. E aí nós observamos Jesus Cristo ao responder. Jesus Cristo exclama dizendo: se podes, tudo é possível ao que crer. Então aquele pai, ele faz uma confissão especial. Ele vai dizer: Jesus, eu creio. Mas imediatamente ele vai dizer: ajuda-me na minha falta de fé. Ao mesmo tempo que ele diz: eu creio, ele diz: ajuda-me na minha falta de fé. Então, olhando para esse texto, olhando para este homem, olhando para o que esse homem faz e revela diante do desejo de ser visitado, diante daquilo que ele diz acreditar e ao mesmo tempo a limitação da sua fé, eu compreendo que a fé salvadora, ela não precisa ser perfeita. A fé salvadora, ela não precisa ser grande, a fé salvadora não precisa ser extraordinária. Até porque a fé é um dom de Deus e a fé é presente. Nós não conseguimos comprá-la no mercado, o próprio Deus nos presenteia com a fé.
Então, em primeiro lugar, é importante compreender que a fé a qual Deus nos deu, essa fé salvadora, ela não precisa ser perfeita, grande e extraordinária. Não é vergonhoso declarar que a nossa fé é pequena. Os discípulos assim um dia declarou, pequena é a nossa fé, aumenta-nos a fé. Aqui nós observamos que para ser verdadeira, a fé ela não precisa ser uma fé que não demonstra fraqueza. Aquele homem não esconde a sua fraqueza. Pelo contrário, ele levou a sua fraqueza diante daquele que poderia fortalecer, visitar, mesmo não declarando ter uma grande fé. Aquele homem declara e evidencia a sua incapacidade. Nós sabemos muito bem que a fé é a certeza das coisas que nós não vemos. Nós sabemos que a fé é um dom de Deus. Nós sabemos que a fé é agradar a Deus. Sem fé é impossível agradar a Deus. Bem verdade. Mas a nossa fé ela não precisa ser evidenciada por uma performance, como que ela é perfeita, como que ela é grande, como que ela é extraordinária, porque não é. Nem sempre nós estamos com uma fé inabalável. Nós não somos salvos por nossa fé, nós somos salvos por Cristo que nos doou a fé. Eu não sei se você tem compreensão a respeito. A fé é resultado. Nós não somos salvos por declararmos que temos uma grande fé. As pessoas às vezes arrogam e até arrotam ter uma grande fé e querem sustentar que todos os dias está com a fé inabalável, como os montes de Sião, que não se abalam. E nessa busca de tentar firmar, ou afirmar, ou sustentar, vivem muitas vezes tristes, abatidas e deprimidas, por saber que tem dias que essa fé ela não está sendo sustentada. Mas quem me salvou e quem te salvou é quem nos dá a garantia da salvação. Não é a nossa fé. Porque a nossa fé, de fato, ela é muito variável. Infelizmente, Deus não muda, mas eu e você mudamos. Deus não tem variação, mas eu e você variamos. Eu não preciso estar empolgado todos os dias, mesmo sabendo que deveria estar. Mas eu não preciso estar empolgado todos os dias para sustentar que tenho uma fé firme. Porque nos dias em que as tempestades chegam, nos dias que as dores, que as adversidades chegam, a humanidade vai ser evidenciada. E não há nenhum problema em evidenciar a humanidade. Esse homem aqui, ele evidencia dizendo, ajuda-me na minha falta de fé. Esse homem, ele vai dizer exatamente, sem nenhuma vergonha, ele vai dizer, eu creio que o Senhor pode fazer, mas ajuda-me na minha pequeneza de fé. Eu pergunto a você nessa manhã, como está a sua fé hoje? Como está a sua fé hoje? Você acaba de ouvir, em primeiro lugar, que a nossa fé, você sabe que é um presente de Deus. Você já acabou de ouvir que a nossa fé, ela foi ofertada por nós. A nossa fé não é cega, é uma fé racional por aquele que veio, que morreu na cruz por nós, garante presença e relacionamento a nós todos os dias. E o relacionamento envolve dias bons e dias maus. Eu te pergunto, como está a sua fé hoje? A fé, ela pode coexistir com as dúvidas. Jesus, ele acolhe aquele homem com as suas deficiências, com as suas dúvidas. A fé daquele homem não era uma fé tão robusta, mas Jesus o acolhe e Jesus o atende por conta da graça, por conta da misericórdia. Em primeiro lugar, eu quero dizer para você nessa manhã que nós devemos pedir a Jesus não somente milagres, mas devemos pedir a Jesus que Ele venha fortalecer a nossa fé. Você deve orar pedindo, Deus, fortalece a minha fé. Deus, pequena é a minha fé. Deus, eu preciso que o Senhor me ajude na minha falta de fé. Parece que isso é vergonhoso diante de dias onde a performance tem tomado conta de muitos movimentos que se declaram gospels, de muitos movimentos que se declaram cristãos, de muitos movimentos que se declaram para evidenciar fervor e avivamento. Precisamos demonstrar que oramos e muito e oramos com fervor e acreditamos o tempo inteiro, quando na verdade no íntimo nós sabemos que não é bem assim. Às vezes nos falta força para orar, nos falta forças para ler as Escrituras, e o próprio Deus contempla tudo isso, porque Deus habita conosco, a presença de Deus é conosco 24 horas por dia. O Salmo nos mostra isso. Se nós
Entramos no quarto, fechamos a porta, apagamos a luz, Deus está lá, porque treva e luz para Deus é a mesma coisa. Se nós colocamos a nossa cama no mais profundo abismo, Deus está lá. Então, os olhos do Senhor estão sobre as nossas vidas 24 horas por dia, e Ele nos conhece de dentro para fora, de fora para dentro. Não dá para esconder diante dEle. Então, por que, diante daquele que conhece, não admitir que eu não estou com toda esta fé que gostaria de estar? Porque a fé agrada a Deus, a confiança no Senhor agrada ao Senhor. Mas a questão da limitação, a limitação está relacionada a mim, a você. Então, nessa manhã, eu quero te convidar a não viver com uma desconfiança. Não é viver um desânimo, não é ter o desânimo e a desconfiança como carro-chefe de vida, não é isso. O texto me chama e me convida para ser sincero diante de Deus e dizer: Deus, eu estou precisando de um milagre. E esse milagre é que o Senhor aumente a minha fé. Eu tenho te clamado por muitos milagres, eu tenho que clamar mesmo, porque a tua palavra diz que eu devo bater, que eu devo pedir, que eu devo buscar. Mas, ó Deus, aqui nesse texto eu percebo que um dos milagres aos quais eu preciso é de fé, aumenta a minha fé. Eu quero concluir essa reflexão dizendo que você deve reconhecer que pequena é a sua fé. Eu devo reconhecer que pequena é a minha fé. Nós vivemos dias onde o exibicionismo tomou conta de muitos e muitos púlpitos, de muitos e muitos movimentos, e nessa tentativa de manter um padrão, nessa tentativa de manter uma aparência espiritual, as pessoas têm vivido uma performance, e Deus não está em busca de performance. Deus não está em busca de nenhuma histeria. Deus está em busca de sinceridade. Deus está em busca de adoradores que o adorem em espírito e em verdade. Deus está em busca de sinceridade no relacionamento com Ele mesmo. E sinceridade no relacionamento necessita evidenciar exatamente os pontos negativos, as limitações, as fragilidades, a incapacidade que nós temos. Que você possa compreender nessa manhã o quanto Deus é maravilhoso, o quanto Deus não está preocupado em evidenciar o que nós não somos. As pessoas serão impactadas e impressionadas pelo quanto nós nos comportamos ou como nós nos expressamos, mas Deus, Ele sabe se isso está compatível realmente com as nossas motivações e com aquilo que a gente vive como estilo de vida. Que Deus te abençoe. Que Deus te ajude, que Deus me ajude a cada vez mais se aproximar dEle, dizendo: Deus, me ajuda-me na minha falta de fé. E Deus ajudará, e Deus elevará e incorporará a minha fé e a sua fé, porque é presente dEle, e neste relacionamento Ele mesmo será glorificado com o nosso sincero crescimento espiritual. Que Deus te abençoe, em nome de Jesus. Não se envergonhe de dizer que pequena é a sua fé. Não se envergonhe de clamar ao Deus detentor de toda graça, toda misericórdia, toda bondade, toda benignidade. Que Deus assim nos abençoe, em nome de Jesus. Chegamos à conclusão de mais um programa Novo Amanhecer. Se o Eterno permitir, estaremos juntos na próxima sexta-feira. Fique com Deus, que Deus te guarde, te livre de todo o mal em mais esse dia e mais esse final de semana que se aproxima. Se o Eterno permitir, estaremos juntos na próxima sexta-feira.

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2: 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Alô, Messias, lá na oficina já está trabalhando? Frio retado, né? Bom dia, Messias. Bom dia, Beala e Mundo Novo, Gabriel. Bom dia, galera, em toda a região. Mandar uma alusão também para Zé do Rádio. Eita, nós, que a friagem tá boa. E chuva também, frio, viu? Galera da Baixa Verde, bom dia.
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5: 8h33.
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5: 8h35.
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7: 9 e 3.

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5: 9:32. 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
3: 10 e 2.
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1: 10 e 4.
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1: 10 e 7.
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8: Muito bem, minha gente, Planeta Hits começando mais um programa líder de audiência na 96. Claro, todos aqui são líder de audiência. Que legal, estou com você. Estamos juntos novamente aqui na número 1 da cidade. Pessoal, nesse dia e sempre chegamos com muita energia positiva na sua manhã. Então eu convido você a ficar de boa, de bem com a vida, com a gente na melhor parte do seu dia aqui na Super 96, com esse que vos fala, Alberto Maciel. 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Muito bem, você já sabe, estamos por aqui, então vamos curtir o primeiro bloco musical do programa e eu volto em instantes na número 1 da cidade. É só alegria, é descontração e muita motivação, é isso aí.

Em nome do Pai, do Filho e do Espírito Santo. Amém. Quando soube da morte de João Batista, Jesus partiu e foi de barco para um lugar deserto e afastado. Mas quando as multidões souberam disso, saíram das cidades e o seguiram a pé. Ao sair da barca, Jesus viu uma grande multidão, encheu-se de compaixão por elas e curou os que estavam doentes. O Evangelho de hoje nos diz que Jesus, logo após ser informado sobre a morte de João Batista, se retirou para um lugar deserto. Ou seja, Jesus procurou ficar sozinho naquele momento. O evangelista aqui não nos dá detalhes sobre essa informação, mas certamente Jesus viveu ali uma profunda tristeza diante da morte de João Batista. E ao sentir essa profunda tristeza, necessitou se retirar, necessitou ficar a sós. Jesus é Deus, mas é também homem, totalmente Deus e totalmente homem. E a divindade de Jesus não anulou em nada a sua humanidade. E assim, Jesus, mesmo sendo Deus, ele viveu em plenitude os sentimentos humanos. Jesus também chorou, Jesus também sofreu com a morte de seus amigos. A divindade de Jesus não poupou ele de sentir a dor, o sofrimento pela morte dos seus amigos. Mesmo sabendo que a morte, para aqueles que são fiéis, é somente uma passagem. É uma passagem a morte, Jesus sabia disso. Mas Jesus sofreu também. Em outra passagem bíblica, nós podemos ver que Jesus chorou, expressando ali também os seus sentimentos de dor, de sofrimento. Sofrer pelo outro e sofrer com o outro são sentimentos profundamente humanos. E Jesus viveu cada um destes sentimentos. Mais à frente, nesse mesmo evangelho, nós ouvimos que Jesus, ao ver a multidão, encheu-se de compaixão. Compaixão é sentir com o outro, é ter essa capacidade de sentir a dor do outro, não somente de sentir, mas de ir mais profundo, né? Além de compreender o que o outro está vivendo, o que o outro sente, fazer algo para amenizar essa dor, esse sofrimento do outro. Foi isso que Jesus viveu. Porque quem sente compaixão não fica somente assistindo de fora, como se o sofrimento do outro fosse um espetáculo a ser contemplado. Quem sente compaixão sofre junto e participa ativamente do sofrimento do outro. Não é apenas um espectador, mas passa a ser um coadjuvante na vida do outro, na busca de uma solução, de algo que alivie aquele sofrimento. Jesus, ao sentir compaixão, curou os que estavam doentes e ordenou aos seus discípulos: dai vós mesmos de comer. Jesus jamais fica alheio aos nossos sofrimentos e dores, mas Ele é um Deus que participa ativamente da nossa vida. Ele sempre vem ao nosso encontro para aliviar os nossos sofrimentos. Quando Ele diz aos seus discípulos: dai vós mesmos de comer, Jesus nos ensina que nós não podemos ficar distantes do sofrimento dos nossos irmãos. E nos ensina também que nós não podemos terceirizar uma responsabilidade que é nossa. Às vezes a gente vê o sofrimento do outro e terceiriza, finge que não é conosco. Não, é conosco. Nós precisamos nos preocupar com os nossos irmãos e agir na vida deles. Desça sobre você a bênção do Deus Todo-Poderoso, Pai, Filho e Espírito Santo. Amém. Música.

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1: Tudo isso e muito mais para você ficar de bem com a vida e feliz. As cidades mais mal educadas do Brasil, você sabe disso? Apesar de o Brasil ser considerado um dos países mais hospitaleiros do mundo, algumas cidades não têm essa fama. Pesquisa feita pela Perpli, plataforma de aprendizado de idiomas, apontou os destinos mais mal educados do país. O levantamento feito com mais de 1,6 mil moradores das 15 maiores cidades do país apontou Goiânia como a campeã em má educação. Para os entrevistados, o hábito de falar alto em público, não prestar atenção nos pedestres e não usar fones de ouvido em espaços abertos foram os motivos apontados para colocar a capital de Goiás no topo do ranking. Rio de Janeiro e Porto Alegre aparecem na segunda e terceira posição, respectivamente. As principais reclamações dos moradores da capital fluminense são a que as pessoas são barulhentas nas ruas e se distraem facilmente no celular. Já a capital gaúcha recebeu avaliações baixas pelo fato de os residentes não prestarem atenção em estranhos na rua. Eles também estão entre os que mais se distraem ao telefone. As cidades mais mal educadas do Brasil: primeiro lugar, Goiânia; segundo lugar, Rio de Janeiro; terceiro, Porto Alegre; quarto lugar, Salvador. Menos mal, né, Salvador? Belo Horizonte, sexto lugar, Manaus; sétimo lugar, Fortaleza; oitavo lugar, São Paulo. Agora, as cidades mais gentis do Brasil: Brasília, capital do país; Natal, Curitiba, Campinas, Recife, Belém e São Luís. Parabéns a você que é sempre educado no trânsito, ao falar, ao agir com as pessoas e consigo próprio também, não é mesmo? Muito bem, eu vou e volto já já, você já sabe, você está na número 1 da cidade, aumente o som. Até daqui a pouquinho, pessoal.
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0: 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E você confere os melhores programetes do rádio, a boa notícia e muito mais na comunicação desse que vos fala, Alberto Maciel. Até daqui a pouco.
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2: 10h35.
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1: E agora vamos às dicas de saúde.
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1: Alimentos eficazes para a redução do colesterol. Vegetais. Todos os vegetais têm um efeito positivo na absorção de gorduras intestinal, mas em particular mencionamos cenouras, berinjelas e brócolis. Azeite de oliva extra virgem, mais óleos vegetarianos, canola, girassol, alçafrão também são bons. Abacate. Como azeite de oliva, ele é rico em gorduras monoinsaturadas valiosas. Leguminosas, grão de bico, lentilhas, ervilhas, feijão de soja, feijão chantilly, feijão caneline, feijão bortoti, feijão de marinha, rico em fibras, em muitos casos também em fitoesteróis. Frutas secas, nozes e amêndoas em particular. Mais alimentos eficazes para a redução do colesterol. Morangos. Entre as frutas mais ricas em pectina, uma fibra solúvel que comprovadamente reduz os valores de colesterol LDL. Junto com morangos, também maçãs, uvas e frutas cítricas. Peixe. Deve ser preferido o peixe azul, pequeno, sardinha. Mas cavala, atum, salmão e truta, todas as espécies conhecidas por seu alto consumo de gorduras boas. Dicas de saúde para você nesse dia.
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1: Vamos agora às curiosidades do dia. Menino desperta do coma após pais assinarem doação de órgão. Não há outra explicação que não seja Deus. E aí, você acredita? Você tem fé? O menino de 13 anos despertou um dia antes de ter os aparelhos desligados. Após os pais autorizarem a doação de seus órgãos, o menino havia sido considerado clinicamente morto após um grave acidente enquanto o menino brincava com amigos em um pequeno trailer puxado por um buggy infantil quando o veículo tombou e ele bateu com a cabeça no chão. Eu acredito que foi a mão de Deus de fato, viu? Eu volto já.

0: Quando sentimentos ruins invadirem sua mente, aceite-os e tente desvendá-lo ao máximo conversando com eles. Entenda de onde vêm, o que querem dizer, e assim você vai conseguir entender também como afastá-lo. Isso é inteligência emocional. É aprender a lidar com as próprias emoções e apropriar do controle de si mesmo. Seguir esses passos não é nada fácil. Pelo contrário, é um processo que pode demorar, mas quando você aprender a andar por esse caminho, vai ver como a vida toda vai melhorar. Fiquem todos com Deus, até o próximo programa.
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0: Beleza, bacana, bom demais. Muito boa tarde. Alô, você do outro lado do rádio, você que se liga na gente. Obrigado pela audiência, pela companhia. Olha nós aqui de novo. Sextou, viu, simpatia? Hoje, sexta-feira, dia 17 de julho de 2026. Muito obrigado pela audiência, pela companhia. A você ligado aí na programação 10 da 96. Hoje é dia do zoiudo com arroz, hoje também é dia internacional da esbórnia, hoje pode, viu, hoje é dia de tomar o meropel, o carapiá e a criptonita. Agora a criança bebe suco, água de coco, água mineral, é refrigerante, meropel, carapiá e criptonita, aí é para adulto, viu, então fique ligado. Vamos nessa, 12:03. E iniciando aqui o nosso programa do meio-dia, quero aqui pedir desculpas aos nossos ouvintes, em especial aos nossos ouvintes e também aos nossos parceiros. Ontem eu não estava em uma vibe muito boa e eu acho que, acredito que foi perceptível, né? Pois o colega Luciano Lopes conduziu aqui ontem o programa do meio-dia. Eu estava aqui, mas não estava ao mesmo tempo, porque meu corpo estava aqui, porém minha cabeça estava em um outro lugar, em um outro mundo. Estava realmente fora de sintonia. E você fazer rádio, fazer um programa quando você não está, né, naquela vibe que realmente vai corresponder a quem está do outro lado, é melhor nem fazer. Porque quem está do outro lado ouvindo rádio quer ouvir sempre uma palavra de conforto, de incentivo, né? Uma palavra que vá realmente ajudar aí no dia a dia, principalmente nós que temos aí os nossos problemas e perrengues. Então quando você liga um rádio, você está ouvindo rádio, obviamente você quer ouvir uma boa música, né? Você quer ouvir uma palavra de carinho, incentivo. E de repente o radialista ali, o comunicador, ele não está naquela vibe de todos os dias. Porque pense em uma missão difícil, é manter o bom humor todos os dias. Até porque, assim como você, nós temos problemas e perrengues e tem dia que a gente não está para sintonia. É como eu digo sempre, não adianta madrugar quando a noite é de escuro. Então, muito obrigado a Luciano Lopes, que conduziu ontem o programa muito bem, com muita maestria. Obrigado a você pelo carinho, pela audiência. Inclusive, eu fui procurado por algumas pessoas outras. Hoje, você não estava no programa ontem, não estava legal. Não, eu falei, estava no programa, só que ao mesmo tempo eu não estava. Às vezes são tantos problemas do dia a dia que a gente fica meio fora de sintonia. E ontem, por incrível que pareça, aconteceu uma situação psicológica comigo que eu vim me dar conta hoje. Eu estava até conversando em off aqui com o Luciano. O nosso psicológico, o nosso HD é incrível. A máquina mais perfeita do mundo é o ser humano. Não existe uma máquina com a perfeição igual ao ser humano. Falando de máquina no sentido, né, porque nós temos aí pensamentos, armazenamento de memórias, etc e tal. E ontem, rapaz, fez 3 anos, exatamente 3 anos, completou ontem, dia 16 de julho, que aconteceu um acidente comigo na virada da viatura. Então, ontem automaticamente eu fiquei fora de sintonia por outras situações de ordem particular, chateação, decepção com algumas coisas, enfim, faz parte aí do nosso processo da vida. E me veio também essas memórias, esses filmes. Foi tanto que à tarde eu nem retornei para a rádio. Fui descansar, colocar o HD também para zerar um pouco aí essas informações. Então, hoje estou de volta em sintonia e muito obrigado, viu? Eu recebi algumas mensagens hoje de algumas pessoas que também guardaram essa memória, uma memória triste, mas também uma memória de agradecimento pelo cuidado de Deus para comigo, onde eu pude ver realmente que Deus tem um zelo e um cuidado muito grande para comigo. E hoje estou aqui para dar carga, então muito obrigado a vocês, muito obrigado. Graças a Deus, um agradecimento especial ao nosso Deus pelo cuidado que Ele tem para conosco. Não somos merecedores, mas Deus é bondoso e misericordioso. E é por isso que nós estamos juntos hoje. Luciano Lopes, boa tarde. Muito obrigado, viu, pela condução de ontem, por entender também o meu momento psicológico. Não estava realmente bacana e você percebeu e conduziu aí a máquina de informações. Muito obrigado, viu, Biru? Boa tarde.
1: Inicialmente, meu boa tarde a você, Johnny, a todos os nossos queridos ouvintes. O programa do meio-dia é feito desse jeito, com amizade, competência, credibilidade e, acima de tudo, compromisso com nós mesmos e com os clientes. Eu senti que algo estava errado com você ontem. Inclusive, várias vezes eu olhava para você e sentir seu semblante caído. E isso também você já sentiu comigo. Várias vezes você olhava para mim e aí fechava o microfone aqui, colocava, aumentava uma música, o BG, aí procurava. Tá sentindo alguma coisa? Mas isso é o cotidiano, cada um vai sentindo a diferença do dia a dia. É igual as pessoas que convivem e que sentem que alguns daquela convivência começa a ficar diferente. Cuidado, aí você tem que procurar, encostar, conversar, porque é daí que surge...
0: os processos depressivos, né?
1: É isso mesmo, John. Obrigado aí. Os processos depressivos. E aí cada um tem que ajudar o outro. E nós estamos aqui para isso. Um parceiro ajudar o outro, parceiro aqui da bancada, e também o ouvinte lá sente a diferença. Algo está acontecendo. Oxê, por que fulano aqui está quieto? Por que fulano não está? Fulano está com uma voz diferente. Mas é assim mesmo. É o dia a dia e a gente vai passando por cima disso aqui. Eu gosto sempre de dizer o seguinte, aqui nós, nesse mundo, não somos perfeitos. Temos nossos defeitos, mas temos que ter mais virtudes do que defeitos. Isso é um dever nosso, ter mais virtudes do que perfeitos. E um abraço ao grande Kel do Mel. Eu encontrei o cabra hoje lá na Feira Livre. Agora dessa ele tá pegando aquela carne ali de porco de dois pilos. Aí ele vou fritar.
0: Você passou na feira hoje cedo, na praça da feira cedo?
1: Passei, sim.
0: Conheci sua viatura e eu falei, ó, Birô passou aqui, fulano agora vai ser roubado. Eu falei o nome do cara. Vamos da carne. Mas cara, é ele, eu falei, rapaz, o carro tá aparecendo hoje. Eu tava tomando café pra ir pra escola.
1: Eu passei ali.
0: Eu vi você passando.
1: Você gosta bastante de colocar meu carro ali em frente à Câmara de Vereadores.
0: É, eu vi você descendo. Mas Birô, muito obrigado aí mais uma vez, né? Pela parceria, muito obrigado aí pelas palavras. E realmente, como ser humano, a gente tem dias bons, dias ruins, mas a gente vai sobrevivendo, dando jeito de tudo, segurando na mão de Deus e seguindo o fluxo, porque o mundo gira e o tempo não para. A todos os ouvintes, nosso abraço, viu? Obrigado pelo carinho. Ontem eu tive 5 aulas pela manhã e 5 hoje, dia de segunda, quinta e sexta é muito puxado para mim. E dia de segunda principalmente que eu me divido entre a rádio e a escola. Tem uma turma à tarde, aí fico naquela pela manhã, aí vem o meio-dia, volto, saio daqui às 13h30, tenho uma aula 2 horas, volto para a rádio 3, saio às 16h40 e tenho a última aula. Então dia de segunda-feira é bem puxado para mim. Na quinta e na sexta eu tenho 5 aulas pela manhã, nos dois dias. E ontem, rapaz, até para lecionar, puxa, eu tava. Imagina a situação complicada. E aí os meninos olhavam assim, mas o senhor tá legal hoje? Eu falei, rapaz, mais ou menos, vamos seguindo. Mas graças a Deus, Deus deu para finalizar as tarefas. Mas assim como você do outro lado, eu também tenho problemas e perrengues. Eu sofro, eu choro, eu dou risada, eu comemoro, né? Eu ganho, eu perco. Faz parte do processo da vida e da vida de todo mundo. Mas muito obrigado pelo carinho, muito obrigado por esse combustível aí. É, você aí do outro lado, você é o combustível que me mantém nesse pique, nessa energia. E vamos pra cima, porque Deus está no comando e hoje é um novo dia. Você falou, Niquel do Mel, miserável, mandou aqui, ó, uma foto da caçarola de carne frita, carne de porco mesmo aqui, ó.
1: É.
0: Chega, deu água na boca, ô, miserável. É, rapaz, olha pra isso.
2: Boa tarde, meus primos.
0: Boa.
2: Johnny, Birô. Muito obrigado, Birô, pelo carinho, pela atenção.
3: Situação complicada.
2: A carne de João da Carne é boa demais, mas infelizmente...
0: Oxe, lá céu. Ele? Lá, alô, João, quer do mel lhe comeu, foi?
1: Oxe,
0: que negócio é esse?
1: João da Carne? Oxe,
0: Ave Maria, e quer do mel, velho, tá aí embaixo. Virou.
2: De João da Carne é boa demais.
0: Eu não sei.
1: Eu não como a carne de João da Carne, não.
2: Não tem mais rabada. Acabou a rabada. Mas valeu, meu primo. Forte abraço, Johnny.
1: Tava lá procurando a rabada.
2: E todos os ouvintes da MOFM.
0: Rapaz, que viagem. Olha, eu já comi a carne dos bois que João da Carne vem do lado. Agora João da Carne.
1: E ele tava atrás da rabada de João da Carne.
0: Ah, ele doido. É que é o do mel, velho. Boa tarde, Johnny Alisson e Birô. Boa tarde, Geisa do Indaí. Valeu, valeu, Lita da Baixinha. Boa tarde. Realmente senti falta de ouvir você ontem, Johnny. Que Deus te abençoe. Amém a todos nós. Vamos pra cima. Deus no comando. Flávia. Boa tarde. É verdade. A gente tem que agradecer a Deus e ter fé em Deus sempre, viu? Sempre. E eu sou movido pela minha fé. Mas vamos lá, seu Luciano Lopes. Beleza, beleza, bacana, 12 horas mais 12 minutos aqui na 96, dando um giro no tempo, no oferecimento todo especial da Queiroz Agropecuária, sempre ao lado do amigo produtor rural. 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É, pai, bater aí a montaria do tio Gui, é dia 18, agora se eu conferir se é dia 18 amanhã, viu, tio Gui, que eu vou dar um pinote aí. Vou lá em São Bento das Lajes tomar um meropel e relaxar a cabeça, viu, rapaz? Eu conferi aqui se é amanhã, seu Luciano Lopes, porque se for amanhã, aí já sei, viu? Amanhã é o que, 18, né? Se for amanhã, aí quando eu terminar uma missão, eu pego o bonde. Deixa eu ver aqui, seu tio Gui, se é amanhã mesmo aqui, rapaz, deixa eu ver, dia 18 de julho, é amanhã, ó. Amanhã tem a quinta montaria do tio Gui lá em São Bento das Lajes, viu? Já vai ter por lá Silvani Moreira, Marcelo Augusto, o homem é diferenciado. É, rapaz, o homem é diferenciado. Valeu, valeu, então tá aí, tá dado o recado, vem amanhã. A quinta montaria do tio Gui lá em São Bento das Lajes. Vai ter som ao vivo já confirmado, Silvani Moreira. Um abraço essa turma aí. Valeu, valeu, vamos seguindo o fluxo, rapaz. 12:03 do oferecimento do mercado e panificadora Piritiba, onde você encontra uma variedade em gêneros alimentícios, bebidas, frios e uma variedade em pães com os melhores pães da cidade, funcionando todos os dias. 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É, vamos seguir. Agora eu sou controlado, me deixe, viu? Se eu vai pra onde, eu vou pra onde eu quiser. Ah, rapaz, sou de maior vacinado, nasci após a abolição da escravatura e tenho que dar satisfação pra onde eu vou. Tem um bocado de boleto aí, não aparece um satanás pra pagar. Meu Deus, me deixe, viu, rapaz? É melhor ler certas coisas do que ser surdo, Brasil. Mas vamos trabalhar, rapaz. É brincadeira, viu, seu Luciano Lopes?
1: Em plena sexta-feira.
0: Em plena sexta-feira, rapaz. Diz que o satanás, quando não vem, viu os agregados. É o ditado mais certo que tem, ô Jesus. Ê, vida ruim que eu acho boa. 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Esse rende muito mais, viu? 12:55. 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
1: 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Johnny.
0: Beleza, valeu, seu Luciano Lopes. Vamos nessa, vamos dar um giro com o tempo, rapaz, porque o final de semana tá chegando. Final de semana promete, amanhã tem final do Campeonato Municipal Mundo Novense. Friozinho começou desde quarta-feira, como estava previsto, desde segunda e tudo se concretizando. Mas vamos que vamos dar um giro aí no tempo, seu Luciano Lopes, porque a galera quer saber para fazer aí as suas programações para o final de semana baseado no tempo. 12h21, um abraço e nosso querido Nonda Retro Escavadeira, ele que trabalha em Piritiba e toda a nossa região. 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Valeu, valeu, vamos seguindo. 12h21, alô Barretão, vereador aí, ó, diferenciado. O homem tá antenado às necessidades aí do nosso povo, sempre presente, amante do esporte. Grande Barretão, aquele abraço. Luciano Lopes, vamos com o tempo.
1: Vamos lá, o clima em Tapiramutá, Morro do Chapéu, Jacobina e Miguel Comon, clima de frio, aquela tradicional garoa. E nesse final de semana vai perdurar isso aí, viu? Então vai ser muito frio. Só para citarmos aqui, em Morro do Chapéu, a temperatura chegou à madrugada em 14 graus. Em alguns pontos, viu? Teve pontos que chegou menos. 14 graus. Não há previsão de chuvas, a não ser o tradicional chuvisco que eu falei há pouco. É, a máxima que vai chegar nesses municípios, ou seja, em Tapiramutá, Morro do Chapéu, Jacobina e Miocomó, é 22 graus. Vai ser frio nesse final de semana. O que também não vai empatar as pessoas de praticarem esporte, ir para um campo de futebol, ir para uma academia, entendeu? Fazer sua corrida tradicional, porque é aquele frio que muitas vezes é gostoso. Só é ruim para você acordar de manhã cedo, né? Aí de manhã cedo o bicho pega, viu? Fico pensando nas crianças que vão para a escola, saem... Inclusive da zona rural, 6 horas da manhã. É muito frio.
0: Rapaz, né? O menino acorda aí 5:30, rapaz, é muito frio, viu? É, situação complicada aí, viu, Luciano? Mas a galera dos costos, a gurizada aí, esses meninos são o futuro do amanhã, né? Terminou aí? Já finalizou? Já deu giro?
1: Já sim.
0: Então vamos lá, rapaz, dá um giro aqui. Eu tava até 100% em sintonia, mas 12h23, hoje é sexta-feira. Tem que respirar, rir pra não chorar. E pedir aí o mestre pra segurar a onda, porque você é parada.
1: Diz assim, mestre, me proteja.
0: Me proteja, me dê paciência e sabedoria. É, rapaz. Vamos lá, Luciano, para Mundo Novo, Baixa Grande, Mairi, Várzea da Roça, Várzea do Poço e Serrolândia, incluída também Macajuba, seu Luciano Lopes. Final de semana promete, viu? Final de semana promete, principalmente em Mundo Novo, na grande final. E nesse aqui por Mundo Novo, você aí que vai prestigiar essa grande final, fique ligado aí no tempo, viu? Fique ligado no tempo, porque promete aí no final de semana. Para Mundo Novo, Piritiba, Baixa Grande, Macajuba, Várzea da Roça, Várzea do Poço, Serrolândia, seu Luciano. Final de semana promete ser de frio, viu? Promete ser de frio. Mundo Novo, por exemplo, hoje, sexta-feira, temperatura máxima em Mundo Novo será de 23 graus. Na madrugada em Mundo Novo, a temperatura aí foi de 15 graus. 15 graus na região de Mundo Novo. Algumas regiões com a temperatura até mais baixa na região de Mundo Novo. Agora, para amanhã, dia da grande final. Temperatura mínima nessa madrugada está prevista para 16 graus, a máxima amanhã 24. Ou seja, a temperatura amanhã do Novo estará amena, propícia aí para a prática do futebol. Agora, há uma possibilidade de pancadas de chuvas rápidas pela manhã. Porém, Luciano, nada que vai estragar aí o espetáculo da grande final do Campeonato Mundo Novense amanhã. Já em Piritiba, Bahia, Brasil. Aqui em Piritiba, a máxima hoje foi de 27 graus. A máxima hoje aqui em Piritiba será de 20. Deixa eu dar um confere aqui, rapaz, rapidez aqui. Aqui é Salvador, Bahia. Vamos lá para Piritiba, rapidez, viu, seu Luciano? Deixar a galera aí antenada, porque tem muita gente que se liga aí nas previsões para fazerem aí as suas programações do final de semana. Então, para a nossa querida Piritiba, a máxima hoje será de 22 graus, muito frio em Salvador, variando entre 22 e 23. A mínima foi de 16 graus. Agora, teve região aqui em Piritiba, por exemplo, Porto Feliz ontem, a mínima bateu 13 graus em Porto Feliz, na madrugada de quarta para quinta. Eu acredito que essa madrugada, inclusive ontem à noite, estava chovendo em Porto Feliz, ficou aí entre 14 e 13 graus a mínima. A máxima hoje em Piritiba será de 23 graus. Para amanhã, sabadão, a mínima será de 16 na madrugada, a máxima de 23. Pode acontecer pela manhã o tradicional chuvisco. No domingo, a mínima de 16, a máxima de 24. Traduzindo, se tudo se concretizar aqui em nossa região, teremos aí um final de semana com a temperatura amena. Já em Salvador, Bahia, Brasil, lá na nossa capital baiana hoje, previsão de pancadas de chuvas em Salvador, temperatura máxima 27 graus. Amanhã, a máxima também será de 27 graus, com possibilidade de chuvas rápidas durante o dia. No domingo, a máxima será de 28, com previsão de pancadas de chuvas na capital baiana. Porém, no domingo, com um volume maior, seu Luciano.
1: Olha, em Vitória da Conquista, foi registrado, de acordo com o IMET, a segunda menor média dos últimos 50 anos de temperatura. chegou a 6,1 graus. Será que fez frio? 6 graus.
0: Rapaz, misericórdia, né?
1: E ontem à tarde, a temperatura já estava, ontem à tarde, em 17 graus, ontem à tarde. Quando deu a madrugada de ontem para hoje, 6 graus.
0: Mirô, você sabe qual é a cidade considerada a cidade mais fria da Bahia?
1: Piatã.
0: E parece que é Piatã.
1: É Piatã.
0: Você tá falando aí sobre o tempo nessas regiões e eu aqui imaginando em relação a Piatã, viu, meu irmão? Deve estar uma cruviana de bater o queixo.
1: É, Piatã, Vitória da Conquista.
0: É, amor. Primeira, me parece que a primeira, a mais fria cidade é Piatã. Depois tem aí Vitória da Conquista, né?
1: Eu acho que Monte Chapéu tá aí entre terceiro ou quarto aí. Monte Chapéu também.
0: Rapaz, eu acho que Monte Chapéu vai ficar aí na quinta, sexta, sabe por quê? Porque tem umas cidades ali próximas a Vitória da Conquista e Piatã, que a cruviana é de derreter, meu irmão. Mas, você frisou muito bem, aqui da nossa região, a cidade mais fria é Morro do Chapéu. Então, Morro do Chapéu aí, nesse período, nessa semana aí, meu irmão, tá de bater o queixo também.
1: Mas muita gente que mora em Morro do Chapéu diz que essa medição dessa temperatura é que eles fazem lá o local. É quase no centro da cidade, que tem aqueles morros lá que diz que baixa a 2 graus.
0: É verdade, verdade. É. Porque assim, é feito aí, né, esse registro com os termômetros ali no centro da cidade. Então, realmente, em outras localidades, naquelas partes mais altas ali, realmente a temperatura cai bastante.
1: Olha, ó, Johnny, eu pesquisei aqui rapidamente. Piatã realmente, como acabamos de falar aqui, tem a menor temperatura da Bahia. E vem Vitória da Conquista, você acertou. Correntina, rapaz, Correntina, eu pensei que Correntina era quente, rapaz. Correntina. Aí vem depois Morro do Chapéu. Ou seja, Morro do Chapéu está aqui em quarto. E Mucugê, que também fica na Chapada Diamantina, é o quinto colocado aí. Ou seja, a Chapada Diamantina está demonstrando aqui que gosta de fazer um friozinho, viu? Essas pedras, será que é isso? Agora venta muito. Isso tem influência nessa época, né? Muito vento. Falar nisso, os ventos ontem estavam parados, viu? Ontem, você... Andando de carro, você não podia baixar os vidros, não. Você viu o carro balançar, rapaz. 60 quilômetros por hora, os ventos ontem.
0: Parado. É brabo o negócio. O que com essa chegada aí dessa frente fria, Luciano, a diferença é que veio aí o frio acompanhado de rajadas de ventos, né? Inclusive, colocamos aqui sobre os perigos, né? Mas não veio acompanhado de muitas chuvas. O que chama atenção agora é que a temperatura caiu e veio acompanhada aí de rajadas de ventos e sem chuvas intensas aí para a Bahia. Em algumas cidades aconteceram chuvas, choveu, mas nada com aquela intensidade, principalmente com alerta aí pelo IMET, como aconteceu a exemplo do mês passado. São 12 horas mais 30 minutos, seu Luciano Lopes, vamos fechar com os parceiros. Nós teremos agora aqui uma participação no programa do meio-dia Rapidez, para a gente dar sequência aqui ao programa do meio-dia. Enquanto eu sinalizo aqui, dê uma pincelada aí novamente aí nos parceiros aí, seu Luciano.
1: 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Agora tem um menino quietinho lá, viu, que trabalha lá, viu? Pensa um menino quietinho, viu? Binho.
0: Pensa menino. Binho, Binho é um anjinho. Vamos lá, valeu, Kel do Mel. Vamos seguindo o fluxo, meu irmão. 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Fique sócio, não fique só. Manda um alô para Antônio de Zuza, na Catinguinha. Manuel do Povoado dos Macacos, tá dando um recado aí, viu, senhor Manuel? Muito obrigado. Se liga aí, viu?

0: Beleza, seu Luciano Lopes, rapaz, se liga você do outro lado. 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Meu querido Cláudio Maia, seja bem-vindo aí a 96, a número 1 do interior da Bahia. 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
1: 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Alisson, prazer falar com você. 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Obrigado, irmão. Boa tarde para você. Ótimo final de semana, hein?
0: Beleza, valeu, meu querido Cláudio Maia. 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Saúde e paz, meu chegado. Bom final de semana. Qualquer coisa, sinaliza para a gente dar carga. Vamos para cima.
1: Valeu, meu querido. Bom trabalho para você. Ótimo final de semana também.
0: Saúde e paz. Valeu, Luciano. Papiamos aqui, rapaz, com o Cláudio Maia falando desse produto excelente, que é a pomada Santo Gel. Sentiu aí a pressão, seu Luciano?
2: 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Mas daqui a pouco as notícias aqui chamam atenção para você aí que está, como muitos dizem, do outro lado do rádio, sintonizado, para duas coisas que está acontecendo com relacionamento. Prestem atenção. Nós estamos sempre falando aqui, cuidado com quem você coloca em casa. Cuidado com este tipo de relacionamento, sem praticamente ter já um domínio, já uma sabedoria de quem é a pessoa. Por que eu estou falando isso? Que é isso que aconteceu com um bebê, uma bebê, né, que não tinha nenhum ano e unidade, chama atenção pelo estupro, né, Johnny?
0: Eu vou lhe interromper aí, Luciano, tranquilo. Já vou chamar o bloco de notícias e aí a gente já aborda esse certo. Assunto. Primeiro que foi uma situação que chamou a atenção do mundo inteiro. Não foi só onde aconteceu, mas chamou a atenção do mundo inteiro pela crueldade, pela barbaridade como tudo aconteceu, e você iniciou muito bem fazendo essa reflexão. Nós temos feito aqui esse programa de reflexão, né, para que as pessoas analisem, principalmente as mulheres que se envolvem em relacionamento recente, acabam levando, né, esses indivíduos para dentro de casa, achando que está levando para dentro de casa uma pessoa do bem, uma pessoa que veio para somar, uma pessoa que vai ajudar essas mulheres a reconstruírem as suas vidas. E isso vale também, esse alerta vale também para os homens. Mas na sua maioria acontece, infelizmente, com mulheres, mães solteiras, né, que de repente, por isso ou por aquilo, um relacionamento não deu certo, ou simplesmente engravidaram e os canalhas desapareceram, nem honraram com o compromisso de ser pai, e precisam reconstruir a sua vida. Independentemente de ser mãe solteira ou não, todos nós temos o direito de seguir o nosso fluxo e reconstruir a nossa vida. Então, com essas mulheres também não é diferente. Mas é preciso ter muito cuidado, porque ultimamente, infelizmente, nós temos aí noticiados muitos casos de abusos sexuais com

0: Você do outro lado já sabe, você que me conhece já sabe minha posição sobre isso. No meu mundo, no mundo que eu criei, esses demônios, essas escórias da sociedade não estariam mais aqui. Não estariam mais aqui, porque é inaceitável, é inadmissível uma situação dessa. Não cabe em situação nenhuma, e principalmente em uma situação dessa, se tratando de um bebê. Você tem informação aí, Luciano? Traga aí a informação para a gente abrir aí esse debate.
1: Vamos lá. A mãe da bebê Helena, de apenas 10 meses, revelou que ela e a filha e o homem com quem mantinha uma paquera. Ela disse que no relacionamento já paquera, né? Há menos de um mês, dormiram na mesma cama na noite em que a criança foi vítima de estupro e morreu em Fortaleza, no Ceará. O caso aconteceu no bairro de Dionísio Torres. Os dois suspeitos foram presos em flagrante. Quer dizer, não só foi com esse que ela paquerava, não. Tinha uma paquera. Pelo crime de estupro de vulnerável seguido de morte. Isabelle, ela contou que estava em encontro entre pessoas conhecidas, inclusive com uma irmã. Quando a filha estava com ela em uma rede, segundo o relato, o homem que seria seu paquera, o tal de Francisco, de 22 anos, teria deitado ao lado do bebê após pedir um copo d'água. Olha o que ela disse. Eu apaguei, eu dormi, eu não vi nada. Será que através de exame não vão descobrir que essa água poderia ter alguma coisa? Além do homem com quem a mãe da vítima tinha esse relacionamento casual, a polícia também prendeu Roberto Levi, de 26 anos, primo de Francisco. Eles foram presos em flagrantes pelo estupro e pela morte do bebê. A mãe e a Isabelle, reunião aconteceu após uma comemoração familiar. Ela afirmou que passou o dia numa piscina com parentes e depois foi ao apartamento de um conhecido. A gente passou o dia na piscina, disse ela. Era a comemoração do aniversário do meu vô e do meu tio. E lá um amigo de infância, meu irmão e minha cunhada chamam: vamos comemorar um pouco mais o apartamento de um primo do amigo de infância da gente. Esse tal de... como é o nome desse crápula, rapaz? Deixa eu ver aqui o nome desse crápula.
0: Está falando do Francisco ou do Levi?
1: Do Francisco, isso mesmo, do Francisco.
0: Francisco Raí Rodrigues, de 22 anos. O primo é Levi Oliveira Magalhães, dois demônios, de 26 anos.
1: Tudo ali no âmbito familiar.
0: Aparentemente, né?
1: Aparentemente. Ela afirmou que não ingeriu bebida alcoólica e que se lembra de que aconteceu antes de dormir. Chegando lá, eu não prisquei, numa gota de bebida, ou seja, não toquei numa gota de bebida. Eu lembro de tudo o que aconteceu. A gente jogou um banco no imobiliário e a minha filha estava ao meu lado, no meu colinho, brincando comigo. Ao ser questionada pela polícia sobre quem estava no imóvel, Isabel afirmou que eram apenas 5 pessoas. Só conhecidos. Apenas 5 pessoas, disse ela, repetiu para o delegado. Eu, a minha cunhada, o meu irmão, um amigo de infância do meu irmão, que é conhecido desse bebê, que mora próximo à minha casa. O primo dele, que há mais de um mês convive aqui também. Ou seja, ela deitou com o cara, que não tinha um relacionamento mais íntimo, era paquera no início. Ele encostou, inclusive, nessa criança, pelo relato dela, vou reduzir aqui, ela puxou a criança para perto dela, já para evitar dele deitar por cima da criança, que ele disse que tinha um corpo avantajado, ele de 22 anos, e aí, quando ela acordou, disse que a criança estava numa posição que chamou a atenção. Você que está do outro lado, você deve saber qual é essa posição que essa criança estava, né? E aí, quando cuidaram a criança já na situação de pós-morte, ela estava estuprada. E ela diz: por que não fizeram isso comigo? Fizesse isso comigo, agora não com essa criança.

0: segurança.
1: É como você acabou de dizer, Johnny. E estamos te avisando. Cuidado com o que você coloca em casa, gente. Vocês mulheres, cuidado. Serve também para homens. Serve também para homens, que muitas mulheres também aprontam. O homem leva ali para casa e depois elas dão como é o nome daquele negócio que o pessoal dava para pegar dinheiro dos outros? Do Cinderela, como é?
0: Boa noite, Cinderela.
1: Boa noite, Cinderela. Aí deram alguma coisa a ela, que ela disse que não viu nada. Aí agora, o pai tá desesperado, o pai dessa criança que estava em outro estado, quando soube, viajou de volta e ele disse uma coisa séria. Ele disse, não consigo sair de casa, o pai dessa criança. Não consigo sair de casa. Não tô conseguindo me alimentar. A raiva que eu tenho desses assassinos é de fazer uma besteira. Olha o que ele disse. Eu perdi tudo da minha vida, que foi a minha filha. Ó, todo cuidado é pouco, o que você coloca dentro de casa. Johnny.
0: É, rapaz, situação complicada. Esse caso gerou aí uma revolta muito grande em quem se deparou, né, com essa notícia macabra aí, né, que parece mais um roteiro de filme de terror. E chama atenção, porque ela tinha pouco tempo de relacionamento com esse indivíduo, né, que ainda estava ali naquele processo de paquera. E o que chama mais atenção ainda, Luciano, são as idades. É um elemento que era o namorado dela de 22 anos e o primo, que é também outro cramunhão, de 26 anos. Aí eu lhe pergunto, nada justifica um abuso contra quem quer que seja. Imagina contra uma bebê. É a verdadeira alma cebosa, a escória da sociedade. Esses aí não podem conviver em sociedade de jeito nenhum. Infelizmente, em nosso país não tem pena de morte, porque é a punição que esses elementos mereciam e tinha que ser aplicada. Eu não sei como é que está sendo o procedimento, mas recentemente no Brasil, salvo engano, foi aprovada a lei de castração para quem comete aí esses crimes hediondos. Aí eu lhe pergunto, será que terão aí essa punição? Será? Ou será que em breve vão estar na rua aí debochando da sociedade? Eu acredito que não, pela repercussão, né, deste crime bárbaro. E você, mulher, cuidado, abra o olho. Observei quando você trouxe as informações, e eu estava acompanhando também esse caso, quando ela disse que não ingeriu bebida alcoólica, que a única coisa que bebeu foi uma água. Ela pode ter ingerido uma água lá que tinha uma substância sonolenta, onde infelizmente ela apagou. E que muitos elementos têm usado desses artifícios aí, Luciano, para roubar, para estuprar. Então tome cuidado onde você vai, pegando o gancho nessa informação. Por exemplo, você está numa mesa aí, tomando aí uns carapiás, né, sua cervejinha, e de repente você sai da mesa para ir ao banheiro e você deixa seu copo de cerveja. Quando você chega, você vai e bebe, porque você acha que você está no meio de amigos. Mas isso é muito perigoso. Eu tenho o hábito e o cuidado, sempre que eu estou em alguma mesa bebendo, se eu sair e deixar meu copo, quando eu volto, eu jogo fora e pego outro. Ah, Johnny, você está desconfiando de alguém? Não, irmão, mas de seguro morreu burro. De repente, um colega ali, por uma brincadeira besta, ah, vou colocar aqui um negocinho, vou ver, Johnny vai ficar doidão aqui, não sei o quê. E aí, eu não sei a minha reação, eu não sei qual a substância. Então, é preciso ter muito cuidado, e uma dose de cuidado nunca é demais. E em várias festas, Luciano, tem acontecido da seguinte forma. Esses pilantras aí de plantão ficam analisando principalmente o seu movimento ali em determinada festa, em determinado estabelecimento comercial, o que você está consumindo, se você está consumindo uma bebida mais cara, uma comida mais cara, que automaticamente simboliza que você está com dinheiro. É, por exemplo, quando eu estou com um dinheirinho a mais, eu gosto de tomar a criptonitazinha. Quando o negócio está apertado, eu vou para uma outra. Então, esses elementos, eles usam desses artifícios aí. Para quê? Para induzir, se aproxima da pessoa. Quando a pessoa dá um vacilo, coloca lá o Boa Noite Cinderela, né, um sonífero lá. Você sai cambaleando, eles vão, te sequestram. Aí faz a limpa na sua conta, comete estupro e muitas vezes tira a vida. Então, é muito perigoso. E o que mais me chamou a atenção nessa história macabra que você narrou aí, foi o tempo de convivência dessa mulher com este elemento. Um mês?
1: Um mês.
0: Um mês? Pelo amor de Deus, gente. Aí fica a interrogação, será que ela já conhecia ele? Ou será que ela conheceu há pouco tempo e já deu essa confiança? Mas estamos falando de um mês de uma mãe que tinha uma bebê, uma recém-nascida. E olha a tragédia que aconteceu.
1: Ela tinha 3 meses que tinha se separado do anterior, que era o pai da criança.
0: Pelo amor de Deus, mais um ponto aí para se observar. Uma mulher com recém-nascido, tinha um relacionamento, 3 meses de separada. É, e aí já foi, mal saiu praticamente aí do período de resguardo dessa criança. Obviamente que já tinha se recuperado, mas ainda estava naquele processo de recuperação, de retomada de vida, porque um filho muda a vida de qualquer pessoa. Aí vai se jogar nos braços do primeiro que aparece, e em menos de um mês, ou com um mês lá completo, já leva um elemento desse para dentro de casa. Pelo amor de Deus, gente. Pelo amor de Deus.
1: E um detalhe também, Johnny, que chama muita atenção. Com a conivência de um primo dela e de uma irmã dela. Foi quem apresentaram esse cidadão a ela.
0: Ou seja, quem fez a ponte, talvez até induziu ela a se relacionar com esse elemento, foram os próprios parentes.
1: Foram os próprios parentes.
0: E acontece muito. Acontece muito.
1: É, eu conheço ali, amigo, coisa e tal.
0: Fluente. Aqui em Peritiba teve um caso recente de uma mulher que teve uma separação. Aí, de repente, induzida por parentes, arrumou, entrou em outro relacionamento. Depois se arrependeu. Aí quis voltar atrás em outra situação e já era, irmão. Já era, a casa caiu. Então são casos assim que as pessoas precisam ter cuidado. Que apelação é essa? 3 meses de separada com a recém-nascida.
1: Cuidar primeiro da filha.
0: Não, que desespero é esse, rapaz? Pra encontrar um homem, pra arrumar um homem. Primeiro, pense na sua filha, na sua estrutura, né? E mais na frente, de uma forma natural, você vai conhecer alguém, vai reconstruir a sua vida. Que isso é normal e natural. Agora, o que chama a atenção, Luciano, foi toda essa velocidade, todo esse desespero, né, em encontrar alguém. E aí, olha o que encontrou. Uma bomba, encontrou um cramunhão, uma escória, uma alma cebosa. Então você do outro lado aí, diante de tudo que foi narrado aqui, faça o seu julgamento, porque o meu já foi feito. E sinceramente, eu tenho 2 filhas, trabalho muito para manter o bem-estar das minhas filhas, vivo pelas minhas filhas, quem me conhece sabe da minha correria, sou pai e mãe de uma menina, graças a Deus eu tenho a ajuda da minha família, né, em relação à criação, tento dar o melhor. Amanhã, quando ela se entender por gente, é ela que vai decidir o que é que ela quer fazer da vida. E só posso dar 2 coisas: educação e deixar uma cobertura, que é uma morada para minhas filhas. No mais, elas vão ter que se virar, vão ter que aprender a pescar, falando no dito popular. E não quero, em hipótese alguma, nem sonhar em passar por uma situação dessa. Porque me conhecendo como eu conheço, eu acredito que a última coisa que eu vou procurar é a justiça. Não estou incentivando ninguém a fazer justiça com as próprias mãos. Estou falando por mim, pela minha natureza, pelo que eu me conheço. Porque eu abomino esse tipo de coisa. 2 coisas que eu abomino veementemente na minha vida. Esse tipo de situação, de estupro e ladrão. O ladrão, meu irmão, teria que ter uma lei, igual outros países têm aí, principalmente no Oriente Médio. Roubou, a primeira coisa que vai fazer é cortar as mãos. Não vai roubar nunca mais, irmão. Porque você trabalha a vida toda, vem um filho do cramunhão lá, leva o que é seu, lhe bate, lhe agride, isso quando não lhe mata, e o vagabundo acaba sendo você. Pelo amor de Deus, que a justiça seja feita até para servir de exemplo para outras mentes diabólicas. Que mundo nós estamos vivendo, viu, Luciano Lopes? E o que eu deixo aqui em interrogação, o que um homem, né? Que desejo é esse por uma recém-nascida? É um desejo diabólico, é a única explicação que nós temos, viu, Luciano?
1: É, mas não só esse tipo de criminoso, de estupro de vulnerável, com uma criança, que é uma criancinha, né? Tinha o quê ali? 10 meses de vida. Porque também chama atenção. Olha essas 2 matérias, por isso que eu, no início do programa, disse, olha, presta atenção em 2 matérias que nós estamos aqui em pauta. Onde pastores são acusados de estuprar meninas e chamar crime de missão divina. Mancha, em todos os setores tem pessoas de ruins e tem pessoas, maiorias, boas. Mas mancha Isso são pastores? Eu não vou... Será que podemos chamar isso de pastores? Vamos lá. É... Quarta-feira dessa semana, a Polícia Civil indiciou o casal de pastores Wenderson Lima e Arielle Camila. São os dois, hein? Marido e mulher, pastores. Pela suspeita de estuprar ao menos 6 meninas em Boa Vista, cidade de Roraima. Essas investigações começaram em abril, após a denúncia de um adolescente de 14 anos, seguida pelo relato de outras 5 vítimas também. De acordo com as autoridades competentes, os suspeitos se valiam da fé de suas posições de liderança religiosa para manipular essas jovens, que tinham de 12 até 17 anos. Segundo o delegado de proteção à criança e adolescente, a pastora, esposa dele, é que realizava a aproximação inicial com as vítimas. Enquanto o marido utilizava o cargo religioso e interpretações distorcidas da Bíblia para convencê-las de que os atos sexuais tinham finalidade espiritual. Dois crápulas. É a palavra com dois moleques. Tanto ela como ele. Isso para assegurar o silêncio das adolescentes. Eram oferecidos dinheiro, benefícios e jantares. As práticas sexuais eram fruto de uma cadeia sistemática de manipulação, abuso de autoridade religiosa, chantagem, coerção psicológica, o que afasta qualquer alegação de voluntariedade e reforça a gravidade dos crimes praticados, em razão do temor referencial, ou seja, eles ameaçavam essas adolescentes. O casal proibia a realização de denúncias ao fazer com que os fiéis tivessem medo de punições por rebeldia. Esse medo era sustentado pelas normas da igreja, que eles mesmos criaram, que estabeleciam o desligamento de membros que questionasse a autoridade pastoral deles dois. Caso desafiador, viu? Disse o delegado. Aliás, a delegada Camila Basto. Caso desafiador. Num ambiente desse onde estava sendo praticado o crime. É, ele tentou destruir provas em um telefone. Mas uma das jovens tinha os prints das conversas. É. Que coisa. A gente acaba de falar aqui de dois crápulas que fez com a criança de 10 meses e esses dois falsos pastores, não são pastores, falsos pastores.
0: Pastores do Comunhão, rapaz, né? Brincadeira.
1: Fazendo com criança, adolescente de 12 até 17 anos.
0: É, agora recentemente teve uma mulher aí que foi presa, né? Ela considerada também pastora, porque eu não me recordo na Bíblia que eu li se a Bíblia se refere a pastora, se já vi referência a pastor. A pastora não, eu desconheço.
1: É, pastora, ele tem outro nome, não é?
0: Mas eu bispo, né? Como é? Mas eu desconheço na Bíblia isso aí, eu desconheço. Mas hoje, várias religiões aí, tem aí bispa não sei o que, pastora não sei o que. Nada contra a religião de ninguém, até porque eu sou cristão. Agora, eu desconheço, eu nunca li na Bíblia. Na Bíblia que eu li, eu nunca vi. Se alguém já viu aí, grife aí e mande uma foto pra mim, que eu vou procurar ler. Mas já vi referência a pastor, e não a pastora. É, nós sabemos que tem muitas pessoas sérias que realmente pregam a palavra de Deus. Eu desconheço alguém que vive 100% o que prega, mas nós sabemos que existem pessoas sérias. Aí que existe, infelizmente, né, uma parte que mancham aí, que querem manchar, melhor dizendo, a imagem, né, das religiões, seja ela qual for, independentemente de credo religioso, aí, de denominação. Nós estamos falando aqui em relação à fé, em relação a acreditar em Deus, em pregar o bem. E como lá atrás, salvo engano, no século XIV, se não me falha a memória, o Martinho Lutero, por sinal muito feliz, o homem lá das 97 teses, né? Logo quando começou essa revolução aí em relação ao cristianismo, ele disse, Luciano, que o que salva não são as boas obras, mas a fé em Deus. É isso lá no século XIV. O Martinho Lutero foi um revolucionário. Foi quando começou aí o surgimento do cristianismo, né? Que até então prevalecia aí o catolicismo. Então, se quem conhece essa história sabe do que eu estou falando. É uma história que tem muito a ver com os dias atuais. E eu fico pensando, às vezes, sozinho, como uma pessoa tem coragem, rapaz. O ser humano é podre, realmente. O ser humano é podre. De usar o nome de Deus para tirar proveito de pessoas vulneráveis, de usar o nome de Deus para se enriquecer, de usar o nome de Deus até para pregar a palavra de Deus de uma forma a se beneficiar, a se aproveitar de outras pessoas vulneráveis. Porque assim, a gente precisa ter cuidado que é um controlando uma massa. E a massa ela é fácil de ser manipulada. A massa ela é fácil de ser manipulada.
1: E como é?
0: Em todos os contextos. Vamos sair do contexto de religião para o contexto político. Chega um cara aqui, um bom orador, Ave Maria. Um bom orador, o cara chega aqui, chora, não sei o quê, se expressa muito bem, acaba convencendo a massa assim, ó, em questão de minutos.
1: Segui-los, hein?
0: E essa massa passa a seguir esse bom orador. Obviamente que existem bons oradores, né, que estão ali tentando mostrar uma verdade, tentando até uma oportunidade para ajudar aquela massa, mas a gente sabe que na sua maioria usam desses artifícios, Luciano, para manipular a massa, para ganhar seguidores aí em relação à massa. E aí onde mora o perigo. Essa pastora aqui do Crâmunião foi presa agora, porque tinha ligação com uma determinada facção criminosa.
1: Ih, rapaz.
0: Usava a religião, a própria igreja, para fins, né, ilícitos. E aí a casa caiu. Então assim, as pessoas precisam ter muito cuidado. Pra tu ter ideia, como o povo é tão fácil de ser ludibriado, enganado, como a massa ela é tão fácil de ser manipulada, que quando você vai propagar algo que é benéfico para a própria população, ficam, ó, desacreditados, sem querer acreditar. Mas quando chega um cara lá, bem vestido, etc e tal, que começa a propagar um monte de mentiras, um monte de falsas promessas, aí a massa abraça, cai para dentro. Então eu acho interessante isso aí, porque as pessoas não analisam, né, o que estão vendo. Tem gente que está vendo aqui é um buraco, aqui é um buraco, viu, Luciano? Veja só, aqui é um buraco. Aí o cara está aqui te induzindo a pular no buraco. Te induzindo a pular no buraco ali, porque é um bom orador, etc e tal. O cara vai, o povo, a massa vai e pula. Vamos pular no buraco que fulano aqui, ó, tá falando que se a gente pular lá embaixo vai ter aqui, ó, um mar de colchões, ninguém vai ter nada. Sem conhecer o final do precipício, o final do buraco. Existem situações, já aconteceram várias, de um controlando a massa, induzir para vender carro, casa, vender tudo que tinha para fazer doação para Jesus, para fazer doação para Deus. Ô cara pálida, tu é filho, né, do dono de toda a prata e de todo ouro que existe no mundo. Deus quer dinheiro para quê? Tu é rico, tu é herdeiro da maior herança que o ser humano pode ter. Porque nós somos filhos aí do dono de todo ouro e toda prata. Aí tu vai acreditar nessa bestade, eu vou dar meu carro, tô dando meu carro para Jesus. Tu tá dando teu carro abestalhado para aquele que tá ali te ludibriando, ó. É, invadindo tua mente, fazendo uma lavagem psicológica aí na tua mente, que tu vai dar um carro e tu vai ganhar uma carreta. Ora, larga a mão de ser besta, que pra tu conquistar teu carro, tu trabalhou quantos anos? Aí tu vai dar teu carro pra Deus? Porque Deus vai te dar uma carreta. Pelo amor de Deus, rapaz. Então assim, às vezes não dá pra entender a cabeça dessas pessoas. Mas aí vem o outro lado, Luciano. Esses que têm o poder de manipulação da massa, né, o dom da oratória, que é um dom, não é pra qualquer um ter uma boa oratória. Eu conheço pessoas inteligentíssimas, mas na hora de se expressar em relação à inteligência, não consegue. Já outros que não são tão inteligentes assim, têm um dom da oratória, tem o dom da manipulação, né? Sabe se expressar, sabe ir nos pontos certos, pelo amor de Deus. E uma coisa que, como conhecedor da palavra de Deus, eu abomino: você vai em uma determinada religião, aí tem lá uma determinada campanha. O cara te dá um envelope e ainda estipula o preço que você tem que colocar naquele envelope para você ser abençoado. Deixe de ser abestalhado, rapaz. Deixe de ser abestalhado. Tem gente, Luciano, que não tem 10 reais. Aí o cara lá nesses eventos pega o envelope, tá ungido. Olha, amanhã todo mundo vai trazer aqui 300 reais. E tem vários lá que não tem nem 10 reais. Se você não tiver, peça emprestado, tome a agiota, porque Deus vai te abençoar. Para com isso, acordem para a vida, rapaz. Que a palavra de Deus, ela não precisa ser vendida. Pelo amor de Deus. Obviamente, existem muitas religiões sérias, muitas pessoas sérias que realmente fazem o trabalho, né, baseado na Bíblia, baseado nos conhecimentos e para Deus. Mas as pessoas precisam ter cuidado. Principalmente nos dias atuais, viu, Luciano?
1: É isso aí. Valeu. Mandar um abraço aí para a comunidade do Sumaré, ligado aqui no programa Meio Dia, ao Demi, acho que é isso mesmo. Demi de Vardinho, como é conhecido. Ele disse que a sogra dele disse que não perde, disse que não, nossas fãs.
0: Um abraço.
1: Ela aí.
0: Então tem quantas sogras ele? Tem quantas sogras, rapaz? Você tá complicando o cara.
1: Sogra dele. Rapaz.
0: Você disse as sogras.
1: Foi?
0: Desculpa,
1: a sogra dele. E eu pedi a ele para comer o nome dela, cabra. Aí ele não mandou.
0: Manda o nome.
1: Manda o nome aí.
0: Quando você lembra o nome, Dona Maria Almira colocou aqui: ó, boa tarde, Johnny. Não é uma missionária, não. Não. O que eu quero dizer é o seguinte: né? Nesse segmento a gente encontra muito aí. Usam o termo missionária, né? Você sabe o que é missionária, né? Você sabe, né, Luciano? Se não tiver, busque informação aí. Mas são contextos diferentes. É pastora, não sei o quê. Nada contra. Agora, na minha Bíblia, eu nunca vi. Né? Eu nunca vi. Quero que alguém me mostre, porque aí eu vou ficar surpreso, viu, Luciano? Mas vamos lá, são 13 horas, 9 minutos. Tem mais informações aí?
1: O nome dela é Dona Devani. Conheci Devani.
0: Dona Devani. Rapaz, esse nome não me é estranho, não sei por quê.
1: Ela acho que mora logo ali, na entrada do Sumaré ali.
0: Eu sabia. Esse nome não é estranho. Beleza, Ivan Silva, valeu, Ivan. Boa tarde, meus queridos. Estava sem celular e tô de volta escutando o programa. Grande abraço, Ivan Silva. Não sei se é o aplicativo ou se é o microfone aí, mas está dando um pouco de interferência. Aí deve ser a internet, viu? Johnny, valeu. Boa tarde, Diego Pedro, lá de São Paulo, ligado à nossa programação. Elisena Evangelista.
2: Boa tarde, equipe. Tudo bem, né? Olha, Alisson, eu faço de suas as minhas palavras. Eu sou mãe de um menino. Ninguém mexe com filho meu, não?
0: Misericórdia.
2: Que até o meu nome eu esqueço.
0: Homem.
2: Sou mulher. Mas eu sou mulher de sangue no olho. Ninguém mexa com minha cria, não.
0: Mãe é mãe, né?
2: Porque eu faço igual a você. Não procuro justiça, não.
0: Homem, mãe é mãe. Ai, cadê, rapaz? Cadê? Realmente, mas hoje em dia nem todas as pessoas pensam assim. E uma mulher que tem uma criança de 4 anos dentro de casa e botou um bar dentro da própria casa, me diga aí. Me diga aí o que é que uma menina dessa vai aprender amanhã depois. Bom, primeiro eu vou responder aqui, viu, seu José, sobre essa sua colocação. Aí é uma questão da necessidade de sobrevivência da própria mãe. Eu não vejo nada ilegal nem moral, desde que a mãe instrua a criança de que ali ela está trabalhando para manter justamente o bem-estar e o sustento dessa criança. Não sei se essa mãe tem, se essa criança tem pai, se essa mulher tem companheiro, mas eu vejo aqui como um meio de sobrevivência. E não é porque ela tem um estabelecimento aí comercial, nesse caso um bar, e tem uma filha de 4 anos de idade, que a filha dela vai se perder. Acho que uma coisa não tem nada a ver com a outra. Agora, ela precisa ter uma dose de cuidado. A permanência dessa filha nesse estabelecimento comercial, aí ela precisa rever isso aí. Mas em relação à sua colocação sobre e como uma menina dessa vai aprender amanhã, não, eu acredito que em relação a isso aí, a depender de como a mãe, como a mãe lida com a situação, acho que não tem problema nenhum. Vejo como meio de sobrevivência da mãe, talvez não tenha um outro meio, né, de ganhar dinheiro, e é um comércio. Agora é preciso ter cuidado, porque se não tiver, a criança vai ficar ali vulnerável, exposta, isso aí é o que não pode. Mas em relação ao comércio, eu não vejo esse comércio como uma linha para a criança se perder, não. Sinceramente, não.
1: É, eu tô com suas palavras. A necessidade é quem faz, né? Mas a pessoa tem que ter condição de orientar. Olha, tá vendo aqui, eu tô trabalhando para sustentar você, para lhe dar o melhor. Então, evite ficar aqui, vai brincar com seus coleguinhas, vai pro quarto, isso, vai para outra sala, vai ali estudar. Pense que eu estou fazendo isso, não é porque eu gosto, não, é necessidade.
0: Necessidade, justamente.
1: Então, é orientar.
0: E outra coisa, quem coloca limite é ela. É. E eu desafio aqui, ó. Desafio aqui qualquer homem. Você que é homem aí, desafio você, Biro, desafio qualquer um. Para você tomar liberdade com uma mulher e você prosseguir com essa liberdade se ela não permitir. Eu desafio aqui. Porque no primeiro momento, quem tem que se impor é ela. Quem tem que colocar limite é ela. Ou seja, um homem, ele só vai até onde lhe é permitido. Então, nesse contexto aí, chega um gaiata, etc e tal, ela coloca logo no lugar, meu irmão. E aí eu quero ver o cara ter mais espaço para continuar a liberdade. Se persistir, liga para a polícia, manda carregar. E aí, pá, ele vai ter um tratamento VIP. Então, assim, eu desafio. Qualquer homem aqui, passa uma mulher na rua, você fala uma gracinha e ela lhe coloca no seu lugar. Não precisa briga, não. Educadamente. E é admirável quando uma mulher educadamente coloca um homem no lugar dele. Porque o meu direito termina quando o do outro começa. Então, pega a visão aí, viu? Vamos trabalhar. Kel do Mel, quem chegou aqui, rapaz?
3: Ô, meu primo João Mabiru, concordo plenamente com vocês. É um meio de sobrevivência. E quando uma mulher colocar um comércio para sobreviver, principalmente numa crise que nós estamos passando,
0: verdade,
3: né? Abrir um bar ou qualquer outro comércio de respeito não vai ofender nem tirar a moral nenhuma dessa mulher, principalmente na criação dos seus filhos. Valeu, meus primos.
0: Verdade, eu concordo com você, viu? Eu concordo plenamente com você. Então tá respondido aí, viu, seu José, sua mensagem, apesar que eu entendi a sua mensagem,
1: preocupação, né?
0: É, como uma preocupação. É, mas fica esse registro. Luciano Lopes, 13 horas 14 minutos. Hoje o negócio rendeu. Hoje eu tô numa vibe melhor, graças a Deus. Aí eu quero aqui
1: e
0: deixar uma.
1: Foram assuntos que
0: importante, né?
1: Cotidiano e assuntos fundamentais aí para debater, né? Para abrir a cabeça. Agora, outro assunto aqui rapidamente, aqui, Johnny, se me permite. Você lembra que foi destaque aqui no programa Meio Dia? Sobre aquele cidadão que tirou a morte de 3 pessoas num cinema, você lembra que saiu atirando, feriu um bocado de gente em São Paulo, que ele estava circulando em Salvador por vários pontos, inclusive pontos como ele matou em São Paulo em 1999, ferindo 9 pessoas, matou 3, ferindo 9 pessoas em um cinema. Como diz, surtou e papocou todo mundo. Aí ele foi visto aí. A justiça baiana o soltou, que ele estava na Bahia, e ele voltou ao convívio social e agora passou a frequentar locais como cafés, livrarias, salas de cinema, Deus, e shopping.
0: Daqui um dia ele surta de novo.
1: Tudo isso no Shopping Barra, viu? Em Salvador. Sabe o que um psiquiatra falou? Olha, presta atenção, um psiquiatra alertando sobre esse atirador de cinema, como ficou conhecido. Não pode ser tratado como quem nada cometeu. De
0: correto, que... correto.
1: As pessoas têm um pavoroso.
0: Não precisa, não precisa nem ser psicólogo, psicanalista ou psiquiatra para analisar essa situação. E para entender, Biro, que aí a sociedade já está passando por algo que pode acontecer amanhã.
1: Claro.
0: Que pode acontecer amanhã. E você falando aí de um especialista, de quem conhece, e de quem lida com isso praticamente todos os dias.
1: Olha, e a Coelba está sendo agora criminalizada judicialmente.
0: 200 conto?
1: 200 mil pra uma pessoa que morreu em um acidente de choque elétrico.
0: Peraí, respira aí. Direi, senão a gente vai virar meme. Olha o que você falou, que a Coelba agora está sendo criminalizada, né? Ou seja, vou traduzir, a Coelba foi agora obrigada pela justiça a pagar R$200 mil à família de uma pessoa que morreu eletrocutada por a queda de um cabo de alta tensão.
1: E tem muitos casos que está na justiça também.
0: É porque você falou que o cara que morreu ia receber, para a gente não virar meme.
1: Não. Vai receber a família.
0: Você disse que a Coelba ia pagar o cara que morreu. Pega a visão, viu?
1: Isso aconteceu, foi julgado. E a Coelba vai ter que indenizar a família pela morte, que esse cabo de alta tensão desprendeu, foi ao chão, essa pessoa ia passando na hora, isso aconteceu em Caculé. E tem outros casos mais que a Coelba está sendo julgada também. Ou seja, ela tem que aprender da manutenção. Algo está errado.
0: A responsabilidade é dela.
1: É dela. Então, isso foi um processo que foi pelo desembargador Eduardo Caricho, isso mesmo, Caricho, que ó, assinou, e ela vai ter que pagar. E tem outros processos também, a dona Coelba, viu? Então tá aí. Johnny, tem mais algo aí?
0: Vamos lá, pai. Deixa eu ver aqui, Genivaldo Macena, pra gente dar carga. Vamos lá, irmão Beté.
4: Genivaldo Macena, você tá mais do que certo. Sabe por quê? Porque a Bíblia, se você for olhar dentro da Bíblia, porque muitas mulheres... ela olha, entendeu? E vê que Raquel foi uma líder, né? Aí tem muitas mulheres que tiram dentro da Bíblia, ela acha que tem que ser pastora, mas não. De forma alguma. Se alguma liderança...
0: tira de contexto.
4: Entendeu? Falar que foi pastora um dia, a Bíblia diz, não reconhece, principalmente Jesus Cristo, não é? Porque o único pastor de ovelha que existiu na face da terra foi Davi, não é? E se você for olhar na genealogia de Gênesis, lá no capítulo 1 de Mateus, você vai descobrir tudo o que aconteceu.
0: Sacana, estudou teologia, né?
4: Na época do povo de Israel. Você pode observar que só tinha reis. Os reis, portanto, era tudo líder, pastores. Nunca houve uma mulher como pastor da igreja de Jesus Cristo.
0: Pois é, jogador. E aqui eu tenho uma mensagem aqui da Jerusa. As escrituras só falam de um único pastor. O Senhor Jesus, descrito no Evangelho de João, que é o nosso referencial. Não existem nada sobre pastor e pastora. Nada, só Jesus. Quanto ao comportamento do ser humano em Gênesis capítulo 6, versículo 5 e 6, fala que Deus se arrependeu de ter criado o homem. É o único texto nas escrituras que fala que Deus se arrependeu de ter feito, no caso, de ter criado o homem. Imagina aí, se nas escrituras lá, tá lá, ó, que Deus se arrependeu de ter feito o homem, você sabe por que isso aí virou? Por conta do coração pecaminoso do homem. O ser humano é podre, rapaz. Ou seja, o próprio Criador, segundo a informação da nossa querida Jerusa, e é bíblico,
1: Se arrependeu
0: de ter criado, né, o homem. É, rapaz, e olha que a Bíblia relata que nós somos o quê? Nós somos o quê? Você, doutor, se lê a Bíblia, imagem e semelhança de quem? De quem, Biro?
1: Do Criador.
0: De Deus, né? É, rapaz, pega a visão, viu, meu filho? Pega a visão. O ser humano é podre. E cá entre nós, principalmente de acordo com o que vem acontecendo, aconteceu agora ali, misericórdia, porque é um acontecimento ruim. Mas é da natureza pecaminosa do ser humano, é da natureza perversa do ser humano. Ah, eu não faço isso, eu não faço aquilo. O ser humano, ele é capaz de tudo. Ele é capaz de tudo. Eu estou falando aqui do ser humano de uma forma geral. Agora existe algo. Existe algo chamado controle. É o que precisamos ter. Controle psicológico, controle emocional. Falei inclusive sobre isso. Um caso liga a outro. Hoje eu estava lecionando para os meninos e nós entramos nesse contexto. Nós começamos a falar justamente sobre isso, sobre o controle emocional. E aí eu até falei, vocês já imaginaram? Imaginem agora aí. É um professor, eu ou os meus colegas aqui. Todo dia por estresse, porque vocês dão um trabalho danado, mas nós somos apaixonados por vocês. Se toda travessura, todo estresse, nós fôssemos descontar em vocês, em relação à agressão, etc e tal. Aí gerou uma discussão muito gostosa sobre isso. Então é a mesma coisa aqui, rapaz.
1: O homem é tão... É tão de jeito que ele consegue dominar todos no reino animal. Todos o temem, o homem. Quem já assistiu aquele filme Planeta dos Macacos, já assistiu aquele enredo do Planeta dos Macacos, disse assim, ah, que nada. Ali, referência que naquele planeta quem mandava eram os macacos. No dia que eles fizeram os homens de prisioneiros, esses mesmos homens voltaram a dominar eles. Os mesmos homens voltaram a dominá-los. Os homens começaram a corromper os próprios macacos. Os macacos se alinharam aos homens e eles foram lá e derrubaram todo mundo. Você vê o que é o homem. Todo no reino animal, todos temem o homem. Respeita o homem. Pode atacar o homem, mas ele respeita, ele teme.
0: Eu acho que tem uma música que fala assim, que o homem é o pior de todos os animais, né? Tem uma canção que fala isso. Agora eu pegando o gancho aqui pra gente ir para o bloco de esporte, Luciano. É, deixar aqui uma reflexão em relação ao que nós estamos falando, principalmente sobre a natureza humana, sobre estar com raiva, porque é normal e natural, né? Ficar com raiva. Então, ou melhor, estar com raiva, né? Passar por esse momento aí. Mas eu vou deixar aqui uma reflexão e leve isso para a sua vida, que na verdade é uma das lições mais valiosas sobre a inteligência emocional, viu, Luciano Lopes? Você do outro lado, você tem o direito de sentir qualquer emoção humana, inclusive a raiva, tá? O que muda tudo, preste atenção, é a maneira como você expressa esse sentimento para não machucar os outros ou a si mesmo. E tem um poema do William Shakespeare, rapaz, que eu gosto muito. E tem uma parte que ele fala justamente sobre isso. É que em relação a estar com raiva. Você pode estar com raiva, você tem o direito de estar com raiva. Mas isso não te dá o direito de ser cruel. Então passe a controlar a sua natureza. Porque de acordo ao processo e a sua ação, você pode pagar um preço para o resto da vida. Porque na maioria das situações é porque a gente não consegue controlar esses sentimentos. Eu perguntei aos meninos hoje, o que é que acontece com vocês quando um coleguinha acaba discutindo ou batendo em vocês? Foi unânime. Ah, eu quero logo descontar. Raiva. Ou seja, o sentimento da raiva, né, nos leva aí neste primeiro momento, essa primeira ação de descontar, de revidar, de se vingar. E aí quando você passa a ter esse controle emocional, você começa a se moldar, mudar muita coisa e se livrar de problemas futuros. Então fica aí essa reflexão e vamos falar de esporte. Vamos nessa, seu Luciano Lopes, 13 horas 24 minutos. Alô, Lucas Cedrais, vou montar meu consultório, viu? Sou um psicólogo melhor que você. E agora eu vou estudar psicologia, viu, seu miserê? Vamos pra cima, alto bonito, Zé do Pastel, tá ligado? Valeu, grande Zé. Obrigado, viu, meu irmão, parceiraço da nossa jornada esportiva. Ele disse que vai estar por lá amanhã, vai estar em Mundo Novo amanhã. Esse programa do meio-dia de hoje foi bem diferente. É, mas super legal, muito obrigado, viu? Aqui também é cultura, aqui é religião, aqui é interação, aqui é de tudo um pouco, viu, minha querida Lita? E vamos lá, Luciano, porque amanhã em Mundo Novo a bola rola, viu? A bola rola, viu? Tô em Cabo de Oveiro. O que é que esse miserável que é aqui, rapaz? Se me xingar, olha o processo.
5: É criptonita, porra! Hã? É o mascar aqui, nós tá matutando pra ver que peste aí tu fica com a rudez. Igual o recado do cara. De antes de ontem, e a mesma coisa, igual um cachorro querendo cagar, que peste é criptonita, porra, pra eu provar também pra ver se
0: é um tabarel.
5: Tá certo mesmo, nego, tá certo mesmo. Negócio do cara vacilar de festa com um copo de vacilo não presta, não. Tá.
0: Primeiro ele começa me esculambando, depois ele começa me elogiando, né? Ô, cabo de ovelha, rapaz, a criptonita, meu filho, você nunca assistiu desenho animado, não? Nunca assistiu Superman, não? É, lá no planeta Krypto, o Lex Luthor enfraquecia o Superman com o quê? E aí?
1: Kryptonita.
0: Se liga,
1: Kryptonita.
0: Pronto, Tabaré, pega a visão. Eu apelidei de Kryptonita justamente para não ficar falando da marca.
1: Claro,
0: pega a visão. Kryptonita, a verdinha. Pegou a visão, papai? Verdinha. Ai, vamos
6: geladinha.
0: Lá. Geladinha. Geladinha, boa demais, top demais. E carinha, viu? É. Falar em carinha, rapaz, deixa um abraço aqui à turma do Poço Sertão de Peritiba. Combustível baixou, viu?
6: Baixou.
0: Combustível baixou. 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E amanhã, Luciana e Mundo Novo, a bola rola. Olha a programação aí, Zé do Pastel, para Alto Bonito e Santo Antônio. Às 14 horas e 20 minutos, aquecimento das equipes. Às 14h40, preleção dos times. Às 14h50, entrada em campo das equipes. Às 14h55, hino e fotos oficiais. Às 15 horas, a bola rola, viu? Início do jogo. Logo após, aí teremos aí o pronunciamento das autoridades, a premiação, acesso de familiares e amigos ao campo. Então se liga aí, um abraço aí à turma lá de Mundo Novo, a prefeita Ana Paula, com esse incentivo ao esporte Mundo Novense, resgatando aí o futebol Mundo Novense, 16 anos sem a realização do tradicional campeonato Mundo Novense, ao Vinícius, grande Vinícius, secretário de esporte. Um abração, viu, Vinícius? E amanhã estaremos lá com a permissão de Deus, hein? Com a permissão de Deus, vamos estar lá transmitindo tudo ao vivo através das ondas da Imoré, do nosso Instagram, Facebook e também do YouTube. Quem não vai poder ir, vai poder acompanhar através da Imoré. E amanhã vai estar comigo lá um dos melhores comentaristas da Bahia. Amanhã vai estar comigo nada mais, nada menos do que ele, o gigante, o Toninho. O velho Toninho de Nanu, o velho Toninho Gato. O homem entende, viu? O homem entende, é diferenciado. Entende. Portanto, amanhã, torcedor, se prepare, porque no quesito aí, comentário, o homem dá um show. Estive aí no final de semana passado com o Jean Coelho, né? Ele que deu um show também lá nos comentários. Mas amanhã vai estar comigo aí o velho Antônio Aragão, o vulgo Toninho Gato, viu, seu Zé do Pastel?
1: Eu tenho uma pergunta para fazer a você.
0: Faça até
1: e
0: duas.
1: Que serve também para dirigentes aí. Se houver empate no tempo normal.
0: Pênalti direto.
1: Ah, pronto. É isso que eu queria saber.
0: Pênalti direto. Esqueça a prorrogação, só na Copa do Mundo.
1: Então ninguém leva vantagem. A vantagem ali é para quem sair da frente e terminar na frente, né?
0: É, empate é pênalti.
1: Então tá aí. Se houver empate...
0: É pênalti.
1: Tiro livres da marca penal.
0: Penal, lá na cal, né? Botar lá na cal e bah. Vamos lá, tem mais esporte aonde aí, seu Luciano?
1: Campeonato Brasileiro da Série B. Ontem CRB 2, Náutico 0. E hoje América Mineiro... contra o Ceará, 19 horas pela Série B. Nesse mesmo horário, São Bernardo joga contra o Avaí. Juventude e Cuiabá hoje também às 19 horas. Às 21 horas de hoje, Fortaleza e Novo Horizontino. Também nesse mesmo horário, Londrina recebe o Botafogo de Ribeirão Preto. Amanhã, às 16 horas, Ponte Preta contra o Goiás. Sport Recife contra o Operário amanhã às 16 horas. Às 16 horas também, Criciúma e Vila Nova nesse sábado pela Série B. E fechando, o Atlético de Goiás joga contra o Atlético e amanhã, às 18 horas. Isso é a Série B. A Série A começou ontem o sofrimento dos santistas. Botafogo do Rio de Janeiro 2, Santos 1. Bom jogo, Santos 3 bolas na trave, mas aí o goleiro Brazão começou a pipocar. Começou o primeiro gol do Botafogo, a entregada de ouro do zagueiro. Aí, Brazão, assim, agora é a minha vez. 1-1, aos 49 do segundo tempo, Brazão. Uma bola toda do zagueiro, ele vai lá, se mete no meio, chuta a bola no zagueiro e a bola sobra pro atacante sem ninguém ali atrás. O atacante só fez correr e completar. Botafogo 2, Santos 1. Aí vem ele se justificar. Não, é porque fui orientado para sair, mas não desse jeito. Fica lá na tua. Vitória 1, Vasco da Gama 1. Outra entregação de ouro aí do zagueiro do Vasco da Gama, viu? Domina a bola de costa, de rolar logo pro goleiro ou para o outro zagueiro, não. Vai querer sair jogando, é tomada a bola e aí, ó, pimba. Vitória 1-0 e o Vasco na zona de rebaixamento. Hoje tem ainda pela Série A, Bahia contra Chapecoense. Esse jogo é às 19h30, viu? Hoje, também às 20 horas, Fluminense contra o Bragantino e Mirassol contra o Grêmio às 20 horas também. Esses são os jogos aí desse final de semana, porque no final de semana tem amanhã Copa do Mundo, a disputa do terceiro lugar entre França e Inglaterra, amanhã às 18 horas. E o árbitro brasileiro que era cotado para apitar ou o terceiro lugar, a disputa do terceiro lugar, ou o campeão, não passou. Não vai nem para um lado nem para outro, viu? Mas no domingo tem às 16 horas Espanha contra Argentina. Será que nós teremos aqui a Argentina com 4 títulos ou a Espanha com 2? Domingo veremos quem vai ser o grande vencedor. É nesse domingo a grande disputa entre Espanha e Argentina. Um detalhe chama a atenção para você que não sabe. É o encontro do jogador destaque com a idade avançada. Tudo leva a crer a última Copa do Mundo contra o jogador que ele pegou no colo e deu banho. Banho, isso mesmo. O Messi, quando jogava no Barcelona, o Lamine Yamal, houve uma homenagem às crianças. O Lamine Yamal é filho de um funcionário do Barcelona. Aí, quem foi que foi sorteado para dar banho em Lamine Yamal? O Messi. Hoje é o padrinho contra o afilhado nesse próximo domingo. Analise, que coincidência, né?
0: Coisas da vida, né?
1: Coisa da vida. É uma coisa incrível. Como é ter a foto dele dando banho, o Messi dando banho no Lamine Yamal. Pequenininho, numa banheira.
0: É.
1: Agora os dois se encontram disputando uma final de Copa do Mundo.
0: Tá certo. Boa sorte aí.
1: Então é isso aí, Johnny. Por hoje é só. Agradecer a todos. Bom final de semana.
0: E pera aí, se você ir embora. Pera aí, não vai embora não. É um boca aberta, ó, Biru.
5: Mas tu é doido, minha bola. Ele bebeu verdinho, não. Não gosto, não. Agora, se fosse qualquer outro tipo de cachaça, agora
0: oxe, verde, é um doido.
5: O cara tá nego, não gosta disso não, nego, não tá gostando desses trem doce não, pô.
0: Trem doce.
5: Sem doce. Trem doce. Tua batata tá assando, miséria. Tua batata tá assando.
1: Ele gosta de coisa amarga.
0: O cabo de ovelha, boca aberta, deixa eu te dar ideia. Não é aquela verdinha não, pai. É aquele negócio de tipo menta não. Tem nada a ver não. A verdinha que eu tô falando aqui é a cerveja, mané.
1: É.
0: Acorda pra vida, boca aquela aberta.
1: Da marca.
0: Passa lá no bar de Sérgio. Lá no bar de Sérgio em Porto Feliz. A melhor bodega lá de Porto Feliz. Disse, Sérgio, eu vou deixar 10 criptonitas aqui pro nego. O nego vai passar aqui e tomar 10 criptonitas. Vai lá, papai, passe lá. É. Porque o bar de Sérgio é o seguinte, bate um peixinho frito, uma penosa, um homem é jeitoso, diferenciado. E Pablo já tá lá agora dando carga. Canta aí, B. Alô, Murilo, cara de cobra, sexta-feira 13. Ah, o Murilo vai pra embaixo. E o bebê Riborne lá da Chapada. Alô, Valdir, boneca da Chapada. Tô sabendo, viu? Tô sabendo que eu chamei de boneca da Chapada e você... E eu não tenho intimidade, não dou intimidade a Johnny Alisson pra me chamar de boneca da Chapada. Aliás, tá, miséria, você mandar seus cards aí. De onde divulga aí, eu falo, não, que você tava me xingando, viu, seu Valdir? Pega a visão, viu, rapaz? Quem ele entregou foi Bebê Riborne. Um abraço aí ao Sérgio lá em Porto Feliz. Um abraço também ao Bruno, ao Murilo, vulgo cara de cobra. É, rapaz, essa rapaziada, um brinco de serviço. Qualquer coisa, dá um pulinho aí hoje, viu, pai? Não é garantido não, amanhã tem que trabalhar, mas hoje é sexta-feira. Tchau, viu, cabo de ovelha? Quem quer lhe ver é o ex-prefeito, você xingou o cara.
5: Aí é roica, bestalhada, é roica! Aí é roica, bestalhada, eu chamo essa daí de... Aí é roica, boca aberta, é roica!
0: Roica. Passa lá em Sérgio e deixa 10 lá pra mim, viu? Se tu deixar, eu vou agora de tarde, eu vou editar, né? Ai, cara, que marca é essa aí? Valeu, gente, fiquem todos com Deus, eu volto daqui a pouquinho no Show da Tarde. Graças a Deus aqui, é de volta à sintonia, vamos dar carga daqui a pouquinho. Obrigado a todos.
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7: 1:35. 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
9: 1:37.
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9: 1:38.
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Essa música partiu do fundo do meu coração. Num momento muito, muito triste, mas muito importante pro nosso amadurecimento, né? Porque a gente tem que aprender que, por mais que as pessoas decepcionem a nossa vida não pode parar, os nossos sonhos não podem parar, a gente tem que seguir em frente. Mas assim, a gente depende muito da força de Deus, sabe? A gente tem que se agarrar em Deus. Porque é dele que vem a força maior, a esperança maior. E o refrão ficou mais ou menos assim, ó.

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0: o Guilherme e Divinópolis. Esse amanhecer, meu Brasil.
1: Essa é linda.

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0: tá aqui, rapaz.
1: Amizade!
0: Valeu, obrigado, Márcio. Gente, por essa energia boa.
2: Parabéns pelo
0: beijo pra vocês. Vocês
2: vem, cara. Obrigado, vocês todos, viu, galera?
3: Parabéns, cara.
2: Meus ídolos.
3: E obrigado pelo convite. Prazer pra nós estar aqui participando dessa festa bonita com você. 15 anos de comemoração.
2: 15 anos.
3: De muita história bonita, né?
2: Muita relação, velho.
3: Muito amor também.
2: Muito amor, muito amor.
0: E que dure eternamente.
2: E que dure eternamente.
0: Sempre, irmão.
2: Adeus.
0: Saúde, sucesso.
3: Obrigado, gente.
2: Sou fã de verdade.
0: Pô, obrigado. Chega a arrepiar.
2: Arrepiou tudo.
0: Valeu, Salvador Bahia! Jorge!

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0: tudo qualquer. Eu não sei se você se recorda do seu primeiro caderno. Eu me recordo do meu. Com ele eu aprendi muita coisa. Foi nele que eu descobri que a experiência dos erros ela é tão importante quanto a experiência dos acertos. Porque vistos de um jeito certo, os erros eles nos preparam para as nossas vitórias e conquistas futuras. Porque não há aprendizado na vida que não passe pela experiência dos erros. Caderno é uma metáfora da vida. Quando os erros cometidos eram demais, eu me recordo que a nossa professora nos sugeria que a gente virasse a página. Era um jeito interessante de descobrir a graça que há nos recomeços. Ao virar a página, os erros cometidos deixavam de nos incomodar e a partir deles, a gente seguia um pouco mais crescidos. O caderno nos ensina que erros não precisam ser fontes de castigos. Erros podem ser fontes de virtudes. Na vida, é a mesma coisa. O erro tem que estar a serviço do aprendizado. Ele não tem que ser fonte de culpas, de vergonhas.
1: 8 a nós, 5 horas 23 minutos em Peritiba, 5h23. Boa tarde, galera. Obrigado pelo carinho da companhia. Vamos juntinhos até as 7 horas da noite, hein? Lembrando, daqui a pouquinho tem para você o seu Top Brega. Abertas. Tears for Fears. Everybody wants to rule the world. 5h24, hein?

Muito bom, tá aí, saudade dos anos 80, fez muito sucesso com The Smiths, The Boy with the Story in the Side. A Imoré FM, voando livre com sucesso, 5h31, daqui a pouquinho, Top Break. Wanderleia, como é grande o meu amor por você. 5h31, boa tarde, hein?

Muito bem, tá aí, saudade bonita, saudade no tempo certo, foi tema de novela, Rick Astley, Home in Your Arms. Alô, Tainá, também ouvindo a gente, né, Tainá, boa tarde, obrigado pelo carinho da companhia, minha querida. 5h38, hein, daqui a pouquinho, Top Brega.

Muito bem, tá aí Saudade com Robert Williams, Adverse in Space. Ah, 5 horas e 54 minutos, 5h54. Daqui a pouquinho tem para você o seu Top Brega. Aí para você, Saudade com James Brown. How do you stop? Boa tarde.

0: Muito bem, tá aí pra você, Saudade com ele, o saudoso James Brown, How Do You Stop? Valeu, galera, daqui a pouquinho, Top Brega.
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0: Muito bem, meu povo no ar, o seu Top Brag e Ângela na ponta d'água, desde já mandando alusão pros parentes aderentes, seu pai, seu telegrama e toda a sua família. Hoje só vou botar só as vinhetas aqui e música. Hoje é sexta-feira, tem a dó, né, meu povo? Alô, galera, olha a Mara também, Biaporã, ouvindo a gente, Pedrinho de Jovem. A galera de Biaporã, boa noite, meu povo, Pedrinho de Jovem lá de Macajuba, né? É, rapaz, olha... E a galera também ouvindo a gente lá na Baixa Verde, vai Matheus do Barrigão, tá ligado? Boa noite, vai Matheus, Dona Ivonice. Os velhinhos que dormem até tarde, pai. Ronque, baba até umas horas, dois velhinhos. Velho também na Baixa Verde, ronque, baba, né? Aí, velho roncador da peste, só peste pra dormir, dorme até tarde. Igual Pedrinho de Jovem. Pedrinho de Jovem dorme até oito tanto da manhã, né? Gostar de dormir nessa friagem, ave Maria. Não é não, Bia, Dona Cleusa? Olha... É em nome de quem? 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Hoje, graças a Deus, hoje é sexta-feira, né, meu filho? É dia de sexta-feira, a gente empurra a música. Tem negócio de estar botando esses áudios por semana toda. Aí chega sexta-feira, enche o saco, né, meu filho? Vou botar só meus áudios e minhas vinhetinhas aqui. Aliás, é, tem a Jade, a Yasmin, que sumiu. Yasmin viajou, tá em São Paulo, né, Yasmin? Tá certo, Yasmin. Olha! Hein, Clarice, na Lagoa do Milho, tá ligado? Boa noite. 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Não é não, Deol do Táxi, Luquinha. Alô, Cole, alô, Gabriela. Boa noite, meu povo lá da Rua do Meio, lá em Itapira Montada, tá me ouvindo, né, Jade lá? É, rapaz. 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Hoje não boto o áudio de ninguém. Hoje é só música. O áudio só da meninada que participa comigo. Esse resto aí não botar ninguém. Hoje tem a dó, é sexta-feira. Não é não? É... 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Cadê Jadla? Boa noite, Jadla.
1: Boa noite, Jisotama. Sou Jadla.
0: Nós sabemos que é você, o povo da cigana sabe que é você, rapaz. A galera da Areia Branca sabe que é você. É, a galera do Grupo Meio também tá me ouvindo, sabe que é você. E o meu programa?
1: Seu programa mata mil.
0: Mil, mil. Tá vendo? Anotou teta, mil, mil, viu? Maurinha, lá no Tingui, já ligou o rádio, Maurinha. Boa noite, Maurinha, Luciano. Ah, hoje dia de sexta, ela tá por aqui. Bal, Dona Lil, Sandra, Neto, Dona Dulce, povo todo ligado. Bora!
1: Hoje o Satã.
0: Ah.
1: O radinho tá ligado aqui, viu?
0: Deixa ele ligado. E hoje é que dia, Yasmin?
2: Hoje é sexta, Zé.
0: Tá vendo, Zé?
3: Hoje é verdade.
0: E amanhã é sábado. Bora, Cristiano Neves, a rocha!
4: Essa é pra quem gosta de Bartô.

0: Muito bem, Amadão, 50 anos de carreira, Léo Magalhães, Gustavo Lima, jogou duro, né, rapaz? Alô, Tainá, ligadinha, boa noite, Tainá, boa noite também pra Sandra, ligada com a gente, né, Sandra, boa noite, obrigado pelo carinho da companhia. Pra você, onde quer que você esteja, rapaz, Iselita, Marisalva, viu, Léo do Táxi, compraram um bocado de camisa do Brasil, rapaz, aí agora querem contratar, viu, professor Zé Carlos, Zé Reis, para ir buscar no caçoar dele, amarrado na bicicleta, viu, Zé? Isolva disse que é você levar os caçoar e amarrar na bicicleta para levar as camisas. Ela e a pobre da Celisa, rapaz, Celisa vendeu duas cabeças de gado, coitada de Celisa. Isso que é para você levar no caçoar, viu?
1: Que caçoar, pô? É o cachorro desse
0: cara. Não, caçoar, Zé, na bicicleta. Isolva viajou, foi hoje aí para lhe contratar.
2: Não é caçoar, não.
0: Hã?
2: Um caçoar tem grande diferença disso aí, rapaz.
0: Não, caçoar, Zé.
2: Pelo amor de Deus,
0: um caçoar. Eu vou teimar com o povo, Zé. Se Isalva disse que é um caçoar pra botar as camisas do Brasil dentro pra você vender.
2: Não é não, rapaz.
0: Hã?
2: Essas caixas.
0: Não, caçoar, Zé.
2: Agora tu é cabeça.
0: Eu não.
2: Tu é uma cabeça de
0: Deus. É, Celisa, mas Isalva quer vender.
2: Ah, um caçoar aí. Aí não é caçoar, não,
0: burro. Não, aí é um caçoar, Zé. É um caçoar.
2: Eles chamam isso aqui de caçoar,
0: ó. É um caçoar, Zé.
2: Cachote doido.
0: Seu Pupu lá de Miguel Comum, esposo dele igual, disse que é um caçoar, o povo das almas disse que é um caçoar, vou ficar temando com o povo, Zé? Ah, pá, já viu um negócio desse? Ah, não é não? Ah, nós. Eita! 6h20, hoje é sexta, né? Cadê? Hoje é sexta, né, Yasmin?
3: Hoje é sexta, é Zé.
0: Tá vendo, Zé?
2: Hoje é verdade.
0: E amanhã é sábado. Alô, meu povo de Baixa Grande, boa noite, galera do Morro Chapéu, Cláudio, Fátima, tá todo mundo ligadinho. A galera de Miraserra, povoado de Flores, boa noite, meu povo, lá do Morro do Chapéu, né, Pernambuco? Galera do Ribeiro, todo mundo ligadinho. Povo calmonense da Serra Branca de Bitu, bora, Jade, lá.
3: Boa noite, Jesotama. Sou Jade, mano.
0: Muito bem. E meu programa é bom ou é ruim?
3: Seu programa mata mil. Mil.
0: Tá vendo? Mil, viu? Ai. Sandra e Tainá, tá vendo? Mil. Bora! Natanzinho, rapaz, Leonardo, essa música é boa, um sonhador, bora, Rocha! 6h21.

0: Vamos e ver, vou retar aí, ó. Bota pra falar, eu tô na roça.
1: De capim grosso. Mas tem uma coisa, viu, Valentim? Quem ama de verdade não divide seu amor.

0: Muito bem, tá aí Amado Batista, né, rapaz? O show de 50 anos que cantou essa música com o menino, deve ser neto dele, né? É, rapaz, com certeza, o menininho com violinha só toca, toca, né, velho? É. Eita lasqueira, hoje é sexta-feira, né? Graças a Deus, eu amo quando chega sexta-feira, rapaz. Não, Messias da Oficina, tá ligado? Zé do Rádio, tá ligado? Bea lá em Mundo Novo, tá ligado? Deixa eu ver quem mais tá ligado. Gabriel, não perde meu programa, tá ligado? Boa noite, meu povo, obrigado pelo carinho da audiência. 6h34, é a galera de Miguel Comum, né? É, pra galera lá da Serra Branca, tá todo mundo ligadinho. Boa noite, meu povo, obrigado pelo carinho da audiência. Agora tá na hora de queda, gurizada, hoje é sexta-feira, rapaz. Não é não, Diego Pedro? Bora, vá, bora assortar a meninada.
1: Noite de Santana.
0: Hã?
1: Quanto tempo?
0: Muito tempo, rapaz.
1: Canta a música do... Bota a música do Piruliro, baby.
0: Ai.
1: Boa noite de Santana. Eu sou a Mano da Santa Maria.
0: Sim.
1: Coloca a música de Little Baby pra me ouvir.
0: Que música é essa?
1: Eu tô ligado.
0: Não, fique ligado. Conheça a música. Oi.
1: Meu nome é Lorena. E bota a música de Little Baby aí pra eu.
0: Agora.
1: Oi, tio Santana. Canta a música do Iru Iru Baby.
0: Rapaz, que música é essa?
1: Boa noite, tio Santana. Boa noite, vovó.
0: Jadla.
1: Coloca a música do Piruliro Baby.
0: Bora. Canta aí pra nós.

Muito bem, tá aí pra gurizada, né? Essa gurizada pega no meu pé. Você com esse menino não enjoa, né, vai? Aliás, menino não enjoa de nada, né? Me encontra na rua, e Santana vai bater o Little Baby hoje, passando as populares, os meninos, ah, os meninos vêm correndo, e Santana vai bater o Little Baby hoje, ah, rapaz, vocês não enjoam o Little Baby não, né? Ê, criança é criança, né, galera? É, rapaz, vou abençoar mandando alô pros parentes e aderentes, hoje é sexta, viu, vou abençoar Vera também, mandando alô pra todo mundo, pronto, né não? Fernando também tá ligado, e Jário Pedro lá de Minas também tá ligado, boa noite, né? 6h39, olha, você tá sentindo dor no corpo, tá sentindo câimbras, né, Bia, da Baixa Verde, dona Creuza, velho Matheus Barrigão foi correr atrás de um porco, rapaz, aquele barrigão desse tamanho, mas dona Ivonice, caiu os dois velhos, saiu rolando, caiu lá embaixo, e aí, ficou o quê? 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É, Bia também foi pegar uma galinha mais dona Creuza, rapaz. Olha, já viu, né? Caiu, é. 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Viu, Bobizuí? Olha! 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Não é não, Gabino? Gabino, me aguarde, viu, Gabino? Vou convidar uma amiga para ir comer um tucunaré. Vou ver uma amiga aí que querer comer um tucunaré comigo. É? Me aguarde, viu? É. Vixe, eu falo abaixo, vai que a pessoa lá da festa esteja me ouvindo. Tá não, tá longe, não, tá longe. Não é não, Lacreuza? Lá em Macajuba. Ê, menino, deixa eu mandar uma alusão, né, meu filho, pro povo lá de Macajuba. Alô, galera de Macajuba. Eita, nós, estive lá, né? É, dançando um forrozinho, dançando, namorando e dançando. Cadê aquela música, velho? Eu vou tocar só pra me lembrar daquela morena. Ê, mulher cheirosa da desgraça. Deve essa galera tá me ouvindo? Deve estar tá me ouvindo. Ah, mas até hoje eu tô com cheiro. Eu não devia nem ter tomado banho, velho. Era pra ter deixado aquele cheirinho dela, hein? O cara me liga, né, meu bem? É... Namorando. É forró dos namorados, né? É forró dos namorados. Peraí, eu vou tocar esse forró. Só pra me lembrar. Eita, nós, né, meu filho? É forró dos namorados. Cadê? Aqui, Ademário Coelho. Só pra me lembrar. Você, aquele forrozinho agarradinho. Tchum, tchum, tchum, tchum. É o que, cara, Dino Bongo? Tu achou uma morena também? Badançar um forró? Ô, festa boa, né, meu filho? É, mas... Eita, não... Ei, Zé do Rádio! Bora, porque eu quero lembrar daquela mulher agora. Vá, arrocha!

música boa, retada com o Zezinho Bal, né, rapaz? Jogou duro, velho. Agora isso aqui pra ficar apaixonado, ó. Tá nóis.

0: Eita, meu bem, tá ligadinho me ouvindo, né? Rapaz, essa música é boa pra você, a outra, né? Eita, por que você não vai me esperar na rodoviária? Eita, não é não? Cristiano Neves. Galera, fui, tô de volta, segunda-feira, bom fim de semana pra todo mundo, que Deus abençoe. Segunda, tô de volta às 5 da manhã, valeu? É, claro, se Deus permitir, valeu? Então, encerra com quem? Com espera, me espera na rodoviária, né? Ô, Minha Paloma com Doge. Vamos encerrar com Doge, né? Minha Paloma, essa música é bonita, viu? Eita, valeu, galera. Fui. Daqui a pouquinho, Voz do Brasil, hein?
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1: E ainda, Banco Nacional de Antígenos integra a estratégia brasileira de defesa agropecuária contra a aftosa.
2: A estrutura permite a produção emergencial de vacinas em prazo reduzido em caso de necessidade sanitária. Thaís de Araújo.
3: O banco integra a Estratégia Nacional de Preparação para Emergências Sanitárias, juntamente com ações permanentes de vigilância e monitoramento da sanidade animal.
1: E vamos falar também sobre o El Niño, que traz fortes chuvas no sul do país, ondas de calor e seca no norte.
2: Risco também de incêndios florestais, especialmente na Amazônia, no Cerrado e na Caatinga.
1: Para entender mais sobre os impactos para o Brasil, nós conversamos com o Gilvan Sampaio, do Instituto Nacional de Pesquisas Espaciais.
4: As previsões indicam que será um El Niño de forte intensidade, a muito forte intensidade, mas não há motivo para pânico. Nós temos que nos prepararmos para fazer com que os impactos sejam os menores possíveis.
2: Na apresentação da Voz do Brasil, Mariana Jungmann e Nazi Brum.
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2: Empresas afetadas pelas tarifas anunciadas pelos Estados Unidos vão ter apoio da Agência Brasileira de Promoção de Exportações para encontrar novos mercados.
1: Para isso, a Apex vai implementar um plano de R$130 milhões, com foco na descoberta de novos parceiros comerciais.
2: A meta é chegar a países da União Europeia e países asiáticos.
5: A aplicação da tarifa de 25% sobre os produtos brasileiros, anunciada em 15 de julho, atinge 2.375 produtos. US$7,2 bilhões são impactados pelas novas tarifas. De acordo com a Agência Brasileira de Promoção de Exportações e Investimentos, o processo de busca por novos compradores internacionais vem sendo intensificado desde o ano passado, após as primeiras medidas tarifárias adotadas pelo mercado norte-americano. Atualmente, 72% das empresas brasileiras que vendem para os Estados Unidos já adotaram pelo menos mais um país de destino para as mercadorias. E já no início de agosto, a Apex Brasil deve apresentar um plano de diversificação de mercados, especialmente para os exportadores impactados pelo tarifaço, como detalha o presidente da Apex Brasil, Laudemir Miller.
6: Nós vamos anunciar um plano de 130 milhões em parceria com o setor privado, mas evidentemente que a implementação do acordo Mercosul-União Europeia, para que as empresas possam de fato aproveitar as oportunidades desse acordo, é um dos elementos centrais do nosso plano. Mas enfim, isso é importante, são os setores, né? Mas pegando pesadamente a indústria, né? Então o setor de móveis, o setor de cosméticos, o setor de plástico, o setor de calçados, enfim, esses setores que estão tendo esse impacto.
5: Laudemir Miller ressalta que outros destinos já estão mapeados, como os países da Ásia Central.
6: O mundo olha de um jeito diferente para o Brasil, de um país estável, um país democrático. Então, a gente está sendo demandado pelos países asiáticos. O Brasil abriu, até semana retrasada, 651 mercados. Então, imagina a oportunidade que nós temos.
5: O impacto das novas tarifas anunciadas pelos Estados Unidos varia de acordo com o setor e a região. São Paulo registra o maior impacto em valor absoluto, US$3 bilhões. Já Santa Catarina tem o maior impacto proporcional, com 68% das exportações afetadas. Outra região afetada é o Paraná, estado que concentra 70% das exportações brasileiras de madeira para a construção civil americana. Reportagem Luciana Colares de Holanda.
1: O Brasil Brasil conta com o primeiro Banco Nacional de Antígenos para a resposta emergencial à febre aftosa.
2: A estrutura foi desenvolvida em parceria entre o Ministério da Agricultura e Pecuária, o Instituto de Tecnologia do Paraná e empresa privada.
3: O Banco Nacional de Antígenos integra a Estratégia Brasileira de Preparação para Eventuais Emergências Sanitárias relacionadas à febre aftosa e para manutenção da segurança sanitária da pecuária. A estrutura foi desenvolvida em parceria entre o Ministério da Agricultura e Pecuária, o Instituto de Tecnologia do Paraná e a empresa Biogênesis Bagó. A parceria foi formalizada nesta sexta-feira em Garim, na Argentina. O ministro da Agricultura e Pecuária, André de Paula, falou sobre a parceria.
7: Porque esse é um laboratório reconhecido internacionalmente e ele nos empresta a credibilidade que chega com isso. Esse também é um laboratório que atende a grandes mercados, a exemplo do que ocorre conosco.
3: O Banco Nacional de Antígenos mantém armazenados em condições de alta segurança antígenos dos sorotipos de interesse para o Brasil. Em caso de emergência sanitária, esse material permite iniciar a produção de vacinas em menor prazo, sem depender de fornecimento externo. O Brasil possui reconhecimento internacional como país livre de febre aftosa sem vacinação. O banco integra a Estratégia Nacional de Preparação para Emergências Sanitárias, juntamente com ações permanentes de vigilância e monitoramento da sanidade animal. Reportagem Thaís de Araújo.
1: Atenção, estudantes que se inscreveram no processo seletivo do programa Universidade para Todos, o ProUni.
2: O resultado da primeira chamada para o segundo semestre de 2026 já está disponível.
1: Os candidatos pré-selecionados têm até o dia 24 de julho para comprovar informações da inscrição junto às instituições de ensino.
8: O processo seletivo do programa Universidade para Todos, o ProUni, recebeu cerca de 530 mil inscrições para o segundo semestre de 2026. Ao todo, mais de 1 milhão e 100 mil estudantes participaram das duas edições do programa neste ano. Cada participante teve a opção de selecionar até duas opções de curso, instituição e turno, conforme as regras do edital. As bolsas integrais cobrem 100% do valor da mensalidade, enquanto as parciais correspondem a 50%. Os cursos com mais inscritos nesta etapa foram Medicina, Direito e Psicologia. Criado em 2004, o ProUni oferece bolsas de estudo em cursos de graduação e sequenciais de formação específica em instituições privadas de educação superior. Para a classificação dos candidatos, o programa utiliza as notas obtidas no Exame Nacional do Ensino Médio, o Enem. Em 2026, os dois processos seletivos somaram mais de 2 milhões de inscrições, realizadas por cerca de 1 milhão e 100 mil candidatos. O resultado da primeira chamada do ProUni já está disponível. Os candidatos pré-selecionados têm até 24 de julho para comprovar as informações da inscrição junto à instituição de ensino e apresentar a documentação exigida. O cronograma prevê a divulgação da segunda chamada em 5 de agosto. O resultado desta etapa será divulgado em 1º de setembro. Saiba mais em acessounico.mec.gov.br/ProUni. Reportagem Edinaldo Júnior.
2: E as inscrições para a formação continuada de escolas de tempo integral foram prorrogadas até o dia 24 de julho.
1: O curso é destinado a gestores escolares e coordenadores pedagógicos de instituições que ofertam essa modalidade de ensino.
2: Nos estados, no Distrito Federal e em municípios de maior porte, também podem se inscrever profissionais das redes de ensino que atuarão como multiplicadores na formação.
1: As orientações sobre a etapa das inscrições estão disponíveis na página de documentos do Ministério da Educação, no portal gov.br/mec.
2: O Ministério do Meio Ambiente e Mudança do Clima apresentou as projeções mais recentes para o fenômeno El Niño após a reunião técnica de monitoramento climático realizada esta semana.
1: O cenário prevê redução das chuvas em parte das regiões norte e centro-oeste e temperaturas acima da média em grande parte do país.
2: E também aumento do risco de incêndios florestais, especialmente na Amazônia, no Cerrado e na Caatinga.
1: Já para a região sul, a previsão é de chuvas acima da média.
2: Os efeitos do fenômeno climático devem se intensificar a partir de agosto, mas serão mais sentidos no fim deste ano, segundo o pesquisador Gilvan Sampaio, do Instituto Nacional de Pesquisas Espaciais, o INPE.
1: Eu conversei mais cedo com ele para saber mais sobre o que esperar do El Niño e como tem sido feito o monitoramento dele pelos órgãos técnicos do governo federal. Acompanhe. Professor Gilvan Sampaio, é um prazer para a gente ter o senhor com a gente aqui na Voz do Brasil. Vamos começar falando dessas perspectivas para o El Niño esse ano? A gente deve começar a sentir os efeitos mais graves a partir da semana que vem? Como é que tá as previsões de chuvas intensas aí, especialmente para o sul do Brasil?
4: Bom, nós temos aí os impactos do El Niño, eles são gradativos ao longo dos próximos meses. Os primeiros impactos nós começamos a observar ao longo das próximas semanas. E nesse segundo semestre de 2026, o primeiro principal impacto está relacionado às chuvas no sul do Brasil, principalmente Rio Grande do Sul e Santa Catarina. Então há a tendência de chuvas mais volumosas, alguns períodos com chuvas intensas, mesmo porque o auge do fenômeno El Niño se dá normalmente no mês de dezembro. Então, entre novembro e janeiro, né, nós teremos o auge do fenômeno, que é quando nós observamos os principais impactos. Isso em relação às chuvas. Em relação à temperatura, aí sim, todo o Brasil, nós devemos ter, a partir do final do inverno, depois da primavera e verão, períodos com temperaturas mais altas do que a média histórica, e ao longo, principalmente da primavera e verão, alguns períodos com ondas de calor.
1: Pois é, eu ia até perguntar isso para o senhor, até o fim do ano, como é que eram as perspectivas, né? O senhor falou das chuvas mais intensas que devem começar no sul do Brasil e a seca, doutor Gilvan, a gente deve esperar também alguma seca atípica, em que regiões, como é que deve acontecer?
4: Em relação às secas, aí é mais no norte do Brasil, norte e leste da Amazônia e norte da região nordeste, onde ocorrem os impactos do El Niño em relação às secas, né? Ou chuvas abaixo da média. Só que esses impactos, diferente do que acontece no sul, que os impactos são a partir de agora, nós esperamos os impactos mais para o final do ano, começo do ano que vem, né? Especialmente no norte e no leste da Amazônia, né? Nós devemos ter, a partir do final da primavera, déficits de chuvas. Não dá para qualificar ainda exatamente a severidade desse déficit de chuvas. Nós vamos tentar qualificar isso ao longo dos próximos meses. E no norte da região nordeste, que é a região semiárida, aí sim é somente em 2027, né? Porque o período chuvoso principal daquela região é de fevereiro a maio. Ela tem uma componente também associada ao Oceano Atlântico, então nós devemos aguardar mais para o final do ano para avaliar a possibilidade de secas no norte da região nordeste.
1: E aqui na região centro-oeste, alguma questão em especial?
4: O principal impacto do El Niño na região central do Brasil, que inclui a região centro-oeste, a região sudeste, o sul da região amazônica e o sul da região nordeste, é o aumento das temperaturas, né? Não tem um impacto no volume de chuvas o El Niño nessas regiões, nessa região central. Portanto, o que tem que se prestar atenção nesse momento? Nós estamos no período seco da região. Essa região central do Brasil, o período seco normalmente se estende até meados de outubro, que é quando começam chuvas mais frequentes e regulares. Com temperaturas altas, período seco, então isso faz com que a vegetação possa ficar mais seca. E aí a atenção maior é justamente com as queimadas, né? Porque com a vegetação mais seca, temperaturas mais altas, o potencial para a ocorrência de queimadas aumenta. Então esse é um ponto de atenção para os próximos meses na região central do Brasil.
1: Agora, o Instituto Nacional de Pesquisas Espaciais, o INPE, onde o senhor, inclusive, é pesquisador, está atuando com diversos órgãos federais no monitoramento do clima, justamente para a preparação de todos esses eventos que o senhor mencionou agora. A partir daí foi lançada uma plataforma, né, doutor Gilvan? Queria que o senhor falasse para a gente como é que funciona esse trabalho, quais são os órgãos envolvidos.
4: Nós fizemos um trabalho, porque o que acontece? Existem, quando ocorre um fenômeno como o El Niño, existem muitas fake news, né? Então nós juntamos os órgãos principais que monitoram o clima e meio ambiente no Brasil, que são o INPE, através do Centro de Previsão de Tempo e Estudos Climáticos, que é a instituição a qual pertenço, o Instituto Nacional de Meteorologia, a Defesa Civil Nacional, a Agência Nacional de Águas, o Serviço Geológico do Brasil e o CEMADEM. Então essas seis instituições, elas publicaram agora no mês de junho uma nota técnica né, chamado painel El Niño, onde nesse painel El Niño nós avaliamos justamente a situação atual e como é que nós, o que nós esperamos para os diversos setores, por exemplo, a agricultura, para a defesa civil, a questão de desastres, a questão de águas, ao longo dos próximos meses. Esse painel El Niño ele vai ser renovado a cada mês e essa é uma informação que vai auxiliar não somente a população, mas também os diversos setores e também os tomadores de decisão.
1: Principalmente aí as autoridades estaduais, municipais também, né, que vão poder se precaver de maneira mais específica, né?
4: Exatamente, porque existe inclusive algumas pessoas falando alguns termos até coloquiais do tipo, olha, vai ser um El Niño Godzilla. As previsões indicam que será um El Niño de forte intensidade, há muito forte intensidade, mas não há motivo para pânico. Nós temos que, obviamente, nos prepararmos para os impactos do El Niño. Os principais impactos do El Niño nós já sabemos, e aí acompanhar ao longo dos próximos semanas e meses, como é que será a evolução desse fenômeno para fazer com que os impactos sejam os menores possíveis.
1: O senhor tocou num ponto interessante aí, porque, de fato, o senhor até mencionou antes, né, existem muitas fake news, e existe também algumas equiparações que são um pouco equivocadas que as pessoas fazem. Eu ouvi recentemente que era um furacão, que o El Niño era um furacão. E são eventos climáticos diferentes, né? Eu gostaria que o senhor ajudasse também um pouco aqui a explicar essa diferença inclusive de preparação, se fosse eventualmente um furacão, é diferente do que a gente vai viver com o El Niño. Se é necessário as pessoas fazerem, por exemplo, provisionamentos, estoque de comida, porque pode ter inundações ou secas extremas que falte comida. A gente vive uma situação nesse sentido? Qual é a diferença?
4: Não. O El Niño é um fenômeno que nós já sabemos quais são os impactos. Os impactos vão ocorrendo dependendo da região. Por exemplo, no sul do Brasil, nós sabemos que há a tendência de chuvas volumosas e chuvas intensas, né? Então, por exemplo, dizer que vai acontecer novamente um episódio como aquele de 2024 no Rio Grande do Sul, não dá para dizer com tanta antecedência. Mas existe a possibilidade dele ocorrer? Existe a possibilidade. Quando é que nós conseguimos prever? Nós conseguimos prever isso com no máximo aí 15 dias de antecedência, né? Aquele episódio, por exemplo, de 2024, ele começou no comecinho de maio, final de abril, comecinho de maio, os modelos meteorológicos, já na segunda quinzena de abril, indicavam um volume de chuvas muito expressivo para o Rio Grande do Sul. É óbvio que os modelos não conseguem dizer exatamente o volume que ocorreu, e foi um volume realmente muito extremo, né? Então não há essa questão da população fazer estoques de alimentos ou qualquer que seja o pânico associado. É claro que nós temos que nos preparar para os eventos extremos. Então, no caso de chuvas, tem que haver toda uma preparação, por exemplo, do poder público com limpeza de galerias, né? Eventualmente revisar sistemas de comportas, etc. No caso de secas, tem que haver toda uma preparação por conta da questão da água, né? Não é o momento de desperdiçar água, e aí eu estou falando do norte, do leste da Amazônia, do norte da região nordeste. Então tem que haver toda a preparação para poupar ao máximo a água. Haja visto que o El Niño traz esse déficit de chuvas nessas regiões. Então é esse tipo de preparação. Agora, tem que haver uma preparação não só do cidadão, mas também do poder público, das instituições e todo o trabalho que tem que ser feito em função dos impactos do El Niño. O furacão, quando ocorre, é um evento muito extremo que ocorre num horizonte de horas, há poucos dias, né? O que dá para comparar são as chuvas intensas que deverão ocorrer no Rio Grande do Sul e Santa Catarina, principalmente. Então, é tomar cuidado em relação a esses episódios extremos no Rio Grande do Sul ao longo dos próximos meses.
1: Muito bem, nós conversamos com o Gilvan Sampaio, pesquisador do Instituto Nacional de Pesquisas Espaciais, o INPE. Muito obrigada, pesquisador, pela sua entrevista aqui à Voz do Brasil.
4: Muito obrigado.
2: A Defesa Civil Nacional reconheceu hoje a situação de emergência em mais de 23 cidades atingidas por desastres.
1: Entre as cidades contempladas, há municípios que enfrentam a estiagem e a seca, enquanto outros foram atingidos por fortes chuvas.
2: As cidades ficam nos estados da Bahia, Ceará, Minas Gerais, Paraíba, Paraná, Pernambuco, Rio Grande do Norte, Rio Grande do Sul e Santa Catarina.
1: Cidades com o reconhecimento federal de situação de emergência ou estado de calamidade pública podem solicitar apoio financeiro por meio do sistema integrado de informações sobre desastres.
2: O período de seca em várias regiões do Brasil traz o surgimento de praias de água doce, que viram pontos de lazer e comércio.
1: Mas você sabia que para realizar eventos ou montar estruturas nesses locais é preciso autorização do governo federal?
2: Quem traz os detalhes sobre essas regras é Uriel Ricardo.
9: No Brasil, existem praias que se formam temporariamente durante alguns meses do ano. Você já ouviu falar sobre as praias fluviais ou praias de água doce? Elas surgem quando a estiagem reduz o nível dos rios e expõe bancos de areia e trechos das margens, que passam a receber visitantes, estruturas de lazer, eventos e atividades comerciais. Quando essas praias estão localizadas em rios federais, a instalação de estruturas, eventos, atividades econômicas e outros tipos de intervenções dependem de autorização do governo federal. Os rios federais são aqueles que atravessam mais de um estado e as áreas banhadas por eles são patrimônio da União. Por isso, é necessário ter permissão de uso para explorar esses espaços, conforme explica André Luiz Nunes, coordenador-geral de gestão de territórios costeiros e marginais da Secretaria de Patrimônio da União, a SPU.
10: A permissão de uso serve para eventos de curta duração, de natureza recreativa, esportiva, cultural e religiosa. Então, para qualquer uso privativo dessas áreas, tem que ser autorizado pela União. E além de outras licenças lá, não dispensa licença ambiental, licença do município.
9: As orientações sobre a permissão de uso se aplicam a qualquer praia formada em rios federais, especialmente nos estados de Tocantins, Goiás, Pará, Amazonas, Mato Grosso do Sul, Maranhão, Amapá e Mato Grosso. No Tocantins, por exemplo, há a formação de praias sazonais em Porto Nacional, Luzimangues e várias outras cidades. A capital do estado, Palmas, também conta com praias como a Graciosa, a Praia do Prata e a Praia do Caju. A permissão de uso pode ser solicitada por municípios, pessoas físicas ou empresas. No caso de particulares, também é necessário ter as devidas licenças locais. Mas atenção, a autorização só vale para eventos de curta duração, como detalha André Luiz Nunes.
10: A permissão de uso para eventos de curta duração de até 90 dias, incluída a construção e a desocupação da área, ou tu pode, querendo lá, sendo necessário, prorrogar isso por mais 90 dias.
9: Quem pretende solicitar a permissão de uso pode procurar a Superintendência do Patrimônio da União no respectivo estado. Os formulários estão disponíveis na página da SPU no portal gov.br. Também é possível obter informações pelo telefone 0800-978-9005. O canal recebe ainda comunicações sobre restrições de acesso às praias, ocupação irregular, acúmulo de lixo e problemas ambientais ou sanitários. Para quem pretende aproveitar as praias fluviais, a orientação é colaborar com a preservação desses espaços, descartar o lixo nos locais adequados, respeitar a sinalização, evitar fogueiras e preservar a fauna e a vegetação local. Reportagem Uriel Ricardo.
1: Desde o início da semana, a ANP, Agência Nacional de Petróleo, Gás Natural e Biocombustíveis, realizou 268 ações com foco no combate a preços abusivos de combustíveis em 14 estados.
2: Foram aplicados 14 autos de infração por não cumprimento de envio de documentos para avaliação dos preços.
1: Isso porque nessas ações, a agência também coleta informações a partir das notas fiscais fornecidas pelos postos de aquisição dos combustíveis.
2: Esses dados são analisados pela ANP. E em casos de caracterização de preços abusivos, podem ser geradas autuações, processos administrativos e multas.
1: O valor das multas varia de 50 mil a 500 milhões de reais, dependendo da gravidade do caso.
2: Lembrando que denúncias sobre irregularidades no mercado de combustíveis podem ser enviadas à ANP por meio do telefone 0800-970-0267.
1: Foram as notícias do governo federal.
2: Uma realização da Secretaria de Comunicação Social da Presidência da República.
1: Com produção da empresa Brasil de Comunicação.
2: Fique agora com as notícias do Poder Judiciário e do Congresso Nacional. Uma boa noite e um bom fim de semana.
1: A gente volta segunda-feira. Boa noite.
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13: Conselho Nacional de Justiça está com inscrições abertas para o Prêmio Pena Justa de Jornalismo e Comunicação.
14: Paciente ressarcido por erro em cirurgia odontológica não pode exigir também o custeio de nova operação.
13: Justiça determina que o Hospital Público em Belém, no Pará, retome atendimento à pessoa com autismo.
14: Boa noite, eu sou Marcela Luiza.
13: E eu sou Walter Lima.
14: Estão abertas até 17 de agosto as inscrições para a primeira edição do Prêmio Pena Justa CNJ de Jornalismo e Comunicação.
13: A iniciativa reconhece trabalhos que contribuam para ampliar o debate sobre o sistema penal brasileiro. Marcelo Della Libera.
15: O plano foi criado após o Supremo Tribunal Federal reconhecer em 2023 que o sistema prisional brasileiro vive um estado de coisas inconstitucional. Para enfrentar esse cenário, a Corte determinou a elaboração de um plano nacional para reorganizar a execução penal, coordenado pelo CNJ. Quem explica é Luiz Lanfred, coordenador do Departamento de Monitoramento e Fiscalização do Sistema Carcerário e do Sistema de Execução de Medidas Socioeducativas do CNJ.
16: Então, assinou ao Poder Judiciário, ao Poder Executivo, à Academia, às instâncias da sociedade civil, que se reunissem e pudessem, então, chegar a um consenso sobre ações que pudessem ressignificar esse sistema prisional.
15: O prêmio contempla produções em texto, áudio, vídeo e fotografia. As inscrições são gratuitas e seguem abertas até as 23 horas e 59 minutos do dia 17 de agosto. O regulamento do plano está disponível no site fazendojustiça.org.br.
14: Paciente pode receber de volta valor pago e indenização por danos morais e estéticos no caso de erro em cirurgia odontológica.
13: Mas, segundo o STJ, se escolhe desfazer o contrato e obter a restituição, não pode exigir também que os profissionais paguem outra cirurgia feita por terceiro. Fátima Uchoa.
17: Em ação de reparação por danos materiais, morais e estéticos, um paciente afirmou ter ficado com assimetria facial após cirurgia odontológica. O Tribunal de Justiça do Rio de Janeiro reformou a sentença e condenou os profissionais a restituírem o valor gasto no procedimento, custear nova cirurgia reparadora e pagar indenização por danos morais e estéticos. A terceira turma do STJ afastou a obrigação de os dentistas pagarem a nova cirurgia, mas manteve os demais pontos. Segundo a relatora ministra Nancy Andrighi, acumular os pedidos de restituição do valor pago pela primeira cirurgia e o custeio de uma nova geraria enriquecimento sem causa, o que é proibido por lei.
14: TST garante direitos de radialista a uma diretora de imagem que trabalhava em uma instituição de ensino à distância em Londrina, no Paraná.
13: A decisão reforça a proteção dos direitos da categoria. Mila Amaral.
18: A decisão foi da terceira turma do TST. O colegiado entendeu que, mesmo sem ser uma emissora de rádio ou TV, a faculdade usava a transmissão ao vivo pela internet e via satélite. Por isso, a profissional deve ser enquadrada assim como radialista. Com o reconhecimento, ela terá direito à jornada de 6 horas diárias e ao pagamento de horas extras, além de adicional por acúmulo de função. O relator do caso, ministro Alberto Balazeiro, reforçou na decisão que a lei protege quem exerce funções típicas de radialista, independente da atividade principal da empresa.
14: Justiça determina que o Hospital Público em Belém, no Pará, retome atendimento a pessoas com autismo.
13: O hospital tem 30 dias para regularizar o atendimento, sob pena de multa diária de R$10 mil. Sabrine Menezes.
19: De acordo com o Ministério Público Federal, o Hospital Betina Ferro paralisou o atendimento de pacientes com autismo que não possuem também outras comorbidades ou doenças raras. Além disso, a unidade de saúde também está recusando novos pacientes pacientes com o transtorno do espectro autista enviados pela regulação municipal. Na decisão, a Justiça acolheu os argumentos do MPF de que a restrição viola os princípios da universalidade, integralidade e equidade do Sistema Único de Saúde e os direitos das pessoas com deficiência.
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14: Uma boa noite.
13: Bom fim de semana e até segunda-feira.
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20: Eu sou Paula Groba.
21: E eu sou Ricardo Nakaoka.
20: E estes são os destaques de hoje do Jornal do Senado, que começa agora.
21: Sugestão popular que destina fundo eleitoral a calamidades públicas vira projeto.
20: Regularização de lotes de igrejas pode ser simplificada.
21: Senado terá esforço concentrado em agosto e setembro.
20: Boa noite.
21: Boa noite.
20: Uma sugestão apresentada por um cidadão pode mudar o destino de parte dos recursos dos fundos eleitoral e partidário.
21: A Comissão de Direitos Humanos aprovou a proposta que autoriza o uso desse dinheiro em ações de enfrentamento a calamidades públicas. Os detalhes com Patrícia Oliveira.
22: Os partidos políticos poderão renunciar aos recursos totais ou parciais do fundo partidário ou do fundo especial de financiamento de campanha e direcionar esse dinheiro ao Tesouro para custear despesas em situações de calamidade, como enchentes, deslizamentos ou outras emergências reconhecidas pelo poder público. A sugestão é de um cidadão de Santa Catarina que recebeu mais de 20 mil apoios online e foi aprovada na Comissão de Direitos Humanos. A ideia surgiu em 2020, durante a pandemia de Covid-19, e defendia o uso desses recursos para reforçar os gastos com a saúde. Como a emergência sanitária já terminou, o relator senador Márcio Bittar, do PL do Acre, adaptou a proposta. O relatório, lido pelo senador astronauta Marcos Pontes, do PL de São Paulo, cria uma regra permanente para todas as situações de crise, evitando que seja necessário aprovar uma nova lei sempre que ocorrer uma calamidade.
23: E fortalecer a resposta ao poder público a emergências de natureza sanitária, econômica, social e ambiental.
22: Com a aprovação, a sugestão legislativa vira projeto de lei e segue para a análise das comissões e do plenário do Senado.
20: A Comissão de Segurança Pública aprovou uma iniciativa que aumenta as penas para crimes de furto, roubo de câmeras de vigilância e sistemas de monitoramento eletrônico.
21: A proposta, que seguiu para a Comissão de Constituição e Justiça, também pune a receptação e a interrupção de serviços de vídeo monitoramento remoto. Repórter Bruno Lourenço.
24: O relator, senador Wilder Moraes, do PL de Goiás, defendeu a necessidade de endurecer a resposta penal para esse crime em virtude das consequências sofridas pela população.
25: As câmeras de vigilância utilizada por empresas privadas geralmente possui infraestruturas conectadas à rede elétrica, sistema de armazenamento em nuvens e comunicação de dados em tempo real. Quando subtraídas, além da perda material, há comprometimento imediato na integridade dos dados coletados, da continuidade do serviço de segurança e da resposta à ocorrência por elas registrada.
24: De acordo com o projeto de lei aprovado na Comissão de Segurança Pública, o furto de câmeras ou itens de monitoramento eletrônico instalados em vias públicas ou áreas privadas com acesso ao público passará a ser punido com reclusão de 2 a 8 anos e multa. O texto estabelece ainda que quem receptar esses aparelhos, sabendo de sua origem criminosa, terá a punição em dobro. A proposta também pune quem sabota ou interrompe os serviços de vídeo monitoramento remoto de forma intencional.
20: E a Comissão de Constituição e Justiça pode votar o projeto que trata da simplificação ação da regularização de lotes de igrejas.
21: Pelo texto, essas instituições poderão ter seus lotes regularizados por meio do REURB, o programa que regulariza assentamentos urbanos informais. Mais informações na reportagem de César Mendes.
0: Enviado à análise da CCJ, o projeto do deputado Dr. Jaziel, do PL do Ceará, permite que instituições religiosas, de assistência social e entidades sem fins lucrativos façam uso de procedimento simplificado para obter o título de propriedade de terrenos públicos ou privados. Instituído por lei em 2017, a ferramenta, chamada de REURB, é uma política pública voltada à regularização de áreas urbanas ocupadas informalmente, permitindo que alguns tipos de ocupantes tenham acesso ao título de propriedade, a serviços públicos essenciais e à segurança jurídica do proprietário. Relatora da proposta na Comissão de Assuntos Sociais, a senadora Damares Alves, do Republicanos do Distrito Federal, disse que muitas dessas entidades ocupam áreas consolidadas há anos, mas a falta de documentação dificulta os investimentos e a continuidade dos serviços prestados à população.
3: A regularização fundiária constitui um importante instrumento de promoção da segurança jurídica, da ordenação territorial e da função social da propriedade. Desde a edição da Lei 13.465 de 2017, o ordenamento jurídico passou a contar com mecanismos mais ágeis para enfrentar situações consolidadas de informalidade urbana, conciliando o direito à moradia, a segurança das relações jurídicas e o planejamento da cidade. Nesse contexto, revela-se oportuno o aperfeiçoamento contínuo dos instrumentos previstos na legislação.
0: O texto inova ao prever que a regularização seja feita para um único imóvel isolado, sem a necessidade de abranger os lotes vizinhos, além de permitir que técnicos industriais e agrícolas validem as informações técnicas do processo, de forma a agilizar o trabalho nos cartórios.
20: E o Senado Federal terá 2 semanas de esforço concentrado em agosto e setembro. O presidente do Senado, Davi Alcolumbre, anunciou a medida e informou que as atividades serão concentradas entre os dias 10 e 14 de agosto e 31 de agosto e 3 de setembro.
21: Alcolumbre enfatizou que é fundamental que o Senado Federal, a Câmara dos Deputados e o Congresso Nacional se organizem para conciliar as deliberações legislativas necessárias durante o processo eleitoral. Ele ressaltou ainda que a iniciativa foi acordada com o presidente da Câmara dos Deputados, Hugo Mota, e que a intenção é garantir a aprovação de propostas pelas duas casas legislativas na mesma semana.
5: Que o calendário é exatamente o mesmo que será adotado pela Câmara dos Deputados, permitindo que o Congresso Nacional funcione em plenitude e de modo eficiente e harmônico neste período eleitoral.
20: As férias de julho oferecem uma oportunidade para conhecer de perto o Congresso Nacional e, desta vez, de forma diferente.
21: O programa Visite o Congresso preparou uma programação especial entre os dias 18 de julho e 2 de agosto, com experiências imersivas, apresentações teatrais e atividades educativas para crianças e adultos. Os detalhes na reportagem de Yasmin Rodrigues.
6: Durante as férias de julho, o Congresso Nacional prepara uma programação especial para receber cidadãos de todo o país. Entre os dias 18 de julho e 2 de agosto, o programa Visite o Congresso funcionará todos os dias da semana, com visitas gratuitas e sem necessidade de agendamento. Em entrevista à Rádio Senado, Fábio Duarte, coordenador de visitação do Senado Federal, listou as novidades que o público vai encontrar nesse período.
7: O visitante terá a possibilidade de conhecer uma apresentação teatral em homenagem aos 200 anos da Câmara dos Deputados e do Senado Federal. Essa apresentação teatral acontece em espaços diferentes do roteiro e apresenta personagens históricos. Além disso, temos o Visita 360, que é uma experiência imersiva que usa óculos de realidade virtual. A gente tem a apresentação do filme Eunice, a primeira senadora. Teremos também programação infantil, com atividades lúdicas no espaço plenarinho que acontece no Salão Negro do Congresso Nacional.
6: A programação completa, com os horários e as atividades específicas, está disponível para consulta em senado.leg.br/visitação, sem cedilha e sem o tio.
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21: edição de Paula Groba e trabalhos técnicos de João Lira, o Jornal do Senado fica por aqui. Acompanhe agora as notícias do Tribunal de Contas da União e da Câmara dos Deputados. Boa noite.
20: Boa noite e um bom fim de semana.
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2: O Tribunal de Contas da União lançou um novo portal para ampliar a transparência sobre o uso da inteligência artificial no setor público. A plataforma mostra como o TCU utiliza essa tecnologia em auditorias, atividades internas e serviços prestados à sociedade. O site reúne informações sobre as ferramentas de inteligência artificial em uso, os resultados alcançados e as regras adotadas para garantir o uso responsável da tecnologia. Também apresenta medidas de segurança, governança e proteção de dados. O objetivo é compartilhar experiências, estimular boas práticas e apoiar outros órgãos públicos a usarem a tecnologia com transparência, ética e responsabilidade. O portal é aberto ao público e pode ser consultado por gestores, pesquisadores, estudantes e qualquer cidadão interessado. Saiba mais em tcu.gov.br.
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4: Câmara aprova medidas provisórias com verba para emergência climática.
9: Mota anuncia acordo com o governo sobre dívidas dos produtores rurais.
4: Parlamentares autorizam o uso de elementos tradicionais em fotos oficiais.
9: Plenário suspende prescrição de pena para condenado que estiver foragido.
4: Boa noite. A Câmara aprovou a suspensão da prescrição da pena para condenados que estiverem foragidos.
9: Atualmente, se o condenado não voltar para a cadeia, existe o risco de o prazo de punição acabar sem que ele termine de cumprir a pena. A reportagem é de Daniele Lessa.
10: O plenário da Câmara aprovou o projeto que suspende a contagem do tempo de prescrição da pena de um crime no período em que o condenado estiver foragido ou quando tiver a liberdade condicional revogada. Prescrição é quando o Estado perde o poder de punir o condenado e o prazo para isso varia de acordo com o crime cometido. Hoje, quando o condenado foge, o prazo para prescrição continua a ser contado normalmente e só zera quando ele é recapturado. Se o condenado não voltar para a cadeia, existe o risco de o prazo de punição acabar. O projeto, apresentado pelo deputado Kim Kataguiri, do Missão de São Paulo, altera o Código Penal para deixar claro que o prazo para prescrição deixa de ser contado enquanto o condenado estiver foragido. Para justificar a proposta, ele argumentou que hoje a lei premia quem afronta a justiça e penaliza o detento que cumpre integralmente sua pena.
16: O que a gente está fazendo agora é uma coisa muito simples. Você foi condenado, você fugiu, você perdeu o direito à prescrição. O crime não vai prescrever enquanto você estiver foragido, que é o óbvio, senão você está premiando, você está estimulando o sujeito a fugir, porque se ele for competente na sua fuga, não for pego num determinado período de tempo, que vai depender do crime que ele cometeu, ele pode voltar como se nada tivesse acontecido.
10: O projeto recebeu parecer favorável do relator, deputado Alberto Fraga, do PL do Distrito Federal. Ele argumentou que a proposta corrige uma distorção ao impedir que a fuga seja usada como caminho para escapar do cumprimento da pena. A deputada Adriana Ventura, do Novo de São Paulo, disse que o texto aprovado torna o cumprimento da pena mais eficaz.
26: Que a partir do momento que esse projeto impede que a fuga de condenados gere benefício indireto, né, decorrente de decurso de tempo, e reforça a efetividade da execução penal.
10: A mesma regra valerá no caso de revogação da liberdade condicional, que acontece quando a pessoa condenada recebe autorização para cumprir o restante da pena em liberdade. Se o benefício for revogado, a prescrição também ficará suspensa até a captura ou a reapresentação do condenado. O projeto que suspende a contagem do tempo de prescrição de um crime no período em que o condenado estiver foragido ou perder a liberdade condicional, agora será analisado no Senado. Da Rádio Câmara de Brasília, com informações de Antônio Vital, Daniele Lessa.
1: Segurança Pública.
4: Chico Alencar, do PSOL do Rio de Janeiro, parabeniza a Polícia Federal pelo indiciamento de 48 suspeitos de envolvimento em fraudes contra aposentados no INSS. Na opinião do deputado, as investigações revelaram uma atuação isenta e profunda da instituição.
9: Chico Alencar repudia o uso de falsas entidades rurais para aplicar golpes e desviar recursos públicos destinados à Previdência. O parlamentar também celebra a devolução de mais de 3 bilhões de reais aos aposentados lesados.
4: Kim Kataguiri, do Missão de São Paulo, critica projeto que criminaliza a misoginia. O deputado acredita que a proposta confunde o enfrentamento à violência contra mulheres com gírias e piadas usadas por jovens nas redes sociais.
9: Kim Kataguiri defende que o debate sobre proteção às mulheres priorize punições mais duras para crimes hediondos e feminicídio. Ele também critica o fato de partidos de esquerda serem contrários à redução da maioridade penal e ao endurecimento das regras de execução penal.
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0: Cobra o fim dos chamados penduricalhos. Ela cita que mais de 600 juízes furaram o limite em maio, com pagamentos que chegaram a R$500 mil em um único mês.
1: Para Adriana Ventura, as gratificações tornam o judiciário brasileiro o mais caro do mundo e ofendem a realidade dos que vivem com um salário mínimo. A parlamentar contesta a defesa desses benefícios e cobra respeito ao dinheiro pago pelos contribuintes.
2: Presidência.
0: O presidente Hugo Mota anunciou acordo com o governo sobre as dívidas dos produtores rurais. O repórter Luiz Gustavo Xavier acompanhou as entrevistas após o encontro.
3: O presidente da Câmara, Hugo Mota, anunciou que foi fechado um acordo entre o governo, representantes do setor e a Frente Parlamentar Agropecuária sobre a renegociação de dívidas de produtores rurais. Um dos pontos do acordo é que o projeto que tratava do tema não será votado e que o governo vai encaminhar uma medida provisória abrangendo os termos do acordo. De acordo com o Ministério da Fazenda, serão aproximadamente R$100 bilhões em dívidas renegociadas. Participaram da reunião os ministros da Fazenda, Dario Durigan, das Relações Institucionais, José Guimarães, o líder do governo, deputado Paulo Pimenta, do PT do Rio Grande do Sul, o deputado Arnaldo Jardim, do Cidadania de São Paulo, e a senadora Tereza Cristina, do PP do Mato Grosso do Sul, integrantes da Frente Parlamentar Agropecuária. O presidente Hugo Mota explicou as medidas.
4: No intuito de podermos anunciar o acordo feito em relação ao projeto do endividamento dos produtores rurais do nosso país. Quero registrar que essa matéria foi colocada em votação na Câmara dos Deputados há um ano atrás, um dia antes do recesso parlamentar, e durante todo esse ano, no Senado Federal principalmente, foi travada uma negociação que se buscava com o governo alterar os pontos que foram aprovados na Câmara no intuito de poder ser mais abrangente no que diz respeito a essa renegociação.
3: O líder do governo, deputado Paulo Pimenta, ressaltou ainda que a MP vai suspender o pagamento dessas dívidas por 30 dias. Já o ministro das Relações Institucionais, José Guimarães, afirmou que o acordo é resultado de uma regra que tem se mostrado eficaz na Câmara, que são o diálogo e a negociação. Segundo ele, os temas mais polêmicos têm sido conduzidos por meio da construção de consensos amplos. O deputado também destacou o papel do presidente da Câmara na articulação do entendimento e ressaltou que o resultado foi fruto de uma construção coletiva. Da Rádio Câmara de Brasília, Luiz Gustavo Xavier.
2: Trabalho.
1: Pastor Henrique Vieira, do PSOL do Rio de Janeiro, cobra aprovação pelo Senado da proposta de emenda à Constituição que acaba com a escala de trabalho 6x1. Ele reforça que a Câmara já cumpriu seu papel e o Executivo espera os senadores para sancionar a matéria.
0: Pastor Henrique Vieira argumenta que o atraso imposto pelo Senado vai na contramão dos anseios dos trabalhadores, já que a proposta tem o apoio de 70% da população. O deputado pede prioridade na votação do texto para garantir mais dignidade ao povo.
2: Desenvolvimento regional.
1: Porto Piauí, no município de Luiz Correia, iniciou oficialmente suas operações de exportação com envio de minério de ferro de Piripiri diretamente para a China. Flávio Nogueira, do PT, celebra um marco, ressaltando que a nova rota vai impulsionar a economia do Nordeste.
0: De acordo com Flávio Nogueira, serão 200 quilômetros a menos que o trajeto rodoviário utilizado antes para escoar a produção até o Ceará. A operação da empresa Lion Mining inaugura a nova era com a expectativa de exportar grãos para o mercado mundial em breve.
2: Economia.
1: O plenário da Câmara aprovou 6 medidas provisórias com recursos para emergências causadas por desastres climáticos e para evitar aumento no preço do gás de cozinha. O repórter Antônio Vital acompanhou as votações.
5: Na véspera do início do recesso parlamentar do meio do ano, o plenário da Câmara aprovou 6 medidas provisórias que autorizam o uso de recursos públicos não previstos no orçamento desse ano para ações emergenciais, como combate a efeitos de desastres climáticos e para evitar aumento do preço do gás de cozinha. Uma das medidas provisórias aprovadas prevê subvenção econômica de R$330 milhões para empresas importadoras de gás liquefeito de petróleo, o gás de cozinha. Subvenção é quando o governo repassa dinheiro para as empresas, ou para estimular a atividade econômica ou para enfrentar os efeitos de crises climáticas ou conflitos internacionais. Nesse caso, a subvenção foi necessária para evitar que o aumento do preço internacional do petróleo seja repassado aos consumidores. Outra medida provisória abre crédito extraordinário de R$20 milhões para recuperar os estragos causados pelo tornado que atingiu municípios do Paraná,

0: em novembro do ano passado. A medida foi aprovada de maneira simbólica, com apoio inclusive da oposição, como a deputada Adriana Ventura, do Novo de São Paulo.
1: Que esse crédito tem por objetivo atender a situação de destruição nos municípios de Guarapuava, Quedas do Iguaçu e Rio Bonito do Iguaçu, no Paraná, por conta das famílias assentadas que foram atingidas. E realmente a gente acha que é um crédito necessário, a gente tem que atender e dar suporte a essas famílias.
0: Também foi aprovada a medida provisória que autoriza o uso de 285 milhões de reais para financiar ações de recuperação em municípios atingidos por desastres climáticos no Brasil. O dinheiro é destinado à Defesa Civil. Segundo o Sistema Integrado de Informações sobre Desastres, os meses de janeiro e fevereiro foram marcados por eventos climáticos severos que afetaram diretamente cerca de 2 milhões de pessoas, deixando mais de 70 mil desalojados ou desabrigados em 733 municípios de todas as regiões. Outra medida provisória aprovada libera 75,3 milhões de reais em auxílio financeiro para 10 mil famílias da região da Zona da Mata, no sudeste de Minas Gerais, atingida por enchentes no início do ano. Também foi aprovada a medida provisória que abre crédito extraordinário de 49 milhões para o programa Segurança Alimentar e Nutricional e Combate à Fome. O objetivo é ampliar o atendimento às populações atingidas por desastres climáticos registrados em maio, especialmente nos estados de Pernambuco e da Paraíba. O líder do PT na Câmara, deputado Pedro Czai, do PT de Santa Catarina, defendeu a necessidade de recursos extraordinários previstos nas medidas provisórias.
2: Falar da importância de todas essas medidas provisórias que hoje estão se definindo aqui no Parlamento. Desde o tema dos desastres naturais, o tema dos tornados no Rio Grande do Sul, o tema das secas, o presidente vai enfrentando os problemas, não só diante da guerra, que vivenciamos o risco de aumento dos combustíveis, o governo subsidia os combustíveis para não produzir inflação no país.
0: Foi aprovada ainda a medida provisória que libera 337 milhões de reais para combate a incêndios. Os recursos são destinados ao IBAMA e ao Instituto Chico Mendes de Conservação da Biodiversidade, o ICMBio, e atendem decisões do Supremo Tribunal Federal em ações que cobram providências do governo contra o aumento de incêndios florestais na época da seca. Todas as medidas provisórias foram enviadas para análise do Senado. Da Rádio Câmara, de Brasília, Antônio Vital.
3: Política. Rodrigo Hollenberg, do PSB do Distrito Federal, faz um balanço do seu mandato parlamentar. Ele destaca a autoria de 23 projetos, como o que aumenta o limite de faturamento anual dos microempreendedores individuais.
4: O parlamentar ressalta o envio de emendas para hospitais, universidade pública e instituições de pesquisa locais. Rodrigo Hollenberg defendeu também proposta de sua autoria que proíbe o funcionamento de plataformas de apostas em território nacional.
3: Raimon, do PT do Rio de Janeiro, cobra esclarecimento sobre o crescimento patrimonial do senador Flávio Bolsonaro, que, segundo notícias recentes, ultrapassaria os 600 milhões de reais. O deputado questiona a origem dessa quantia e exige uma apuração rigorosa dos fatos.
4: Na visão de Raimon, é preciso investigar se o montante está relacionado a articulações com grupos criminosos e esquemas de corrupção. Para ele, o esclarecimento sobre a origem dos recursos é fundamental para a moralidade pública.
5: Direitos Humanos.
3: Leonardo Gadelha, do Podemos da Paraíba, alerta que o Brasil precisa se preparar para a transição demográfica com o envelhecimento da população. Ele observa que as cidades e a legislação nacional precisam de adaptações estruturais para acolher de forma digna o público idoso.
4: De acordo com Leonardo Gadelha, é importante manter as pessoas idosas ativas e integradas ao mercado de trabalho. Para o parlamentar, aproveitar a plena capacidade física e cognitiva desse público traz benefícios sociais e econômicos ao país.
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5: Votação.
3: A Câmara. Câmara aprova o uso de elementos tradicionais em fotos de documentos oficiais. A repórter Daniele Lessa acompanhou a votação.
9: O plenário da Câmara aprovou o projeto que garante a povos indígenas e demais povos tradicionais o direito de usar elementos culturais, étnicos ou religiosos em fotografias de documentos oficiais. Entre os exemplos previstos estão o cocar indígena, o turbante dos povos de matriz africana e outros elementos étnicos, culturais e religiosos. O projeto, que foi apresentado pela deputada Célia Chacriabá, do PSOL de Minas Gerais, diz que a autorização valerá para documentos oficiais de identificação, como carteira de identidade, carteira de habilitação, passaporte e carteira de trabalho. Na prática, a proposta busca evitar que pessoas sejam obrigadas a retirar símbolos de sua cultura ou religião para tirar fotos para documentos. A única exigência é que o elemento usado não impeça o reconhecimento da fisionomia da pessoa. A relatora no plenário, deputada Sônia Guajajara, do PSOL de São Paulo, lembrou uma situação em que uma mulher negra escutou que só poderia tirar foto para a carteira de habilitação usando o seu turbante se apresentasse uma carta da sua mãe de santo ou um documento comprovando que tinha câncer. A deputada disse que é preciso impedir que episódios como esse se repitam e que usar esses elementos em fotos oficiais é ter o direito e a liberdade de viver de acordo com crenças pessoais.
10: São expressões visuais de culturas e tradições, como o cocá indígena, que representa a relação com a natureza e com os animais, o vínculo espiritual com a terra e os antepassados. Assegurar aos povos indígenas, aos afro-brasileiros e demais povos tradicionais, o uso em documentos oficiais de símbolos de sua comunidade é assegurar a dignidade humana.
9: Segundo a relatora Sônia Guajajara, a proposta deixa expresso em lei um direito que já deveria ser garantido pela Constituição, que protege a liberdade religiosa, e por convenções internacionais assumidas pelo Brasil. Ao defender o projeto, o deputado Wildo Rocha, do MDB do Maranhão, disse que esses elementos, como o cocar e o turbante, valorizam a cultura do país.
11: Isso promove a cultura brasileira, isso é respeito à cultura indígena, é respeito aos povos originários.
9: Alguns deputados no plenário disseram que seria incoerente exigir que as pessoas tirem óculos e enfeites para fotos de documentos e, ao mesmo tempo, permitir o uso de elementos tradicionais. O deputado Alberto Fraga, do PL do Distrito Federal, defendeu que a proposta também poderia incluir a autorização de uso desses objetos pessoais nas fotografias. O projeto que autoriza o uso de elementos tradicionais em fotos de documentos oficiais agora será analisado no Senado. Da Rádio Câmara de Brasília, Daniele Lessa.
5: Cultura.
4: A Câmara aprovou o projeto que reconhece o hip-hop como manifestação da cultura nacional. Inácio Arruda, do PCdoB do Ceará, destaca que o movimento representa a cultura popular das periferias e a voz de trabalhadores e jovens que buscam melhores condições de vida.
3: Inácio Arruda compara a força poética do hip-hop ao repente e aos cantadores de viola do Brasil profundo. Ele acredita que o movimento se consolida como um pilar do desenvolvimento social e de geração de riqueza econômica nas comunidades brasileiras.
4: Termina agora o Jornal Câmara dos Deputados, produzido pela Rádio Câmara, com trabalhos técnicos de Wellington Teles e apresentação de Val Monteiro e Márcio Aquilissardi. Uma boa noite para você.
3: A Voz do Brasil volta na segunda-feira. Boa noite e bom fim de semana.
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0: Sou a favor da internacionalização da cultura, mas não acabando as peculiaridades locais e nacionais. Ariano Suassuna.
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2: Olá, queridos ouvintes, eu sou Liz de Bortoli e me acompanha na técnica Jefferson Gomes. Para finalizarmos a semana com textos sobre festividades brasileiras, falamos da importância da festa de São João no Brasil, vista não somente pelo amor pela cultura, mas também pelo impulso econômico que é gerado nos meses de junho e julho, especialmente. Além disso, o título oficial de maior festa de São João do mundo foi concedido a Campina Grande, com celebrações que duram o mês inteiro e mobilizam mais de 90 artistas. Fiquem agora, então, com a música Festa do Interior, de Gal Costa. 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Neste programa trabalharam Liz de Bortoli, Mariana Sirena, Sofia Comparim e Rafael Prudêncio, com o apoio de André Grassi.

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1: 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Hoje é Noite de Fado, um dos gêneros musicais mais tradicionais de Portugal. Estilo que representa e retrata a alma portuguesa, é um ritmo repleto de melancolia que traduz as emoções de um povo. O fado se tornou um gênero universal, na voz da aclamada Amália Rodrigues, e foi declarado Patrimônio Cultural Imaterial da Humanidade pela Unesco em 2011.

Boa noite, ouvintes. Eu sou Silvia Secriero e passamos a apresentar aqui pelos 1080 da Rádio da Universidade o programa Tangos, Boleros, Valsas e Fados. Hoje é a noite do fado, expressão musical tradicional de Portugal que traduz emoções profundas e refletem a essência da alma lusitana. Esse gênero distinguiu-se por tratar temas como a saudade, a ausência, a perda e também o cotidiano das camadas mais humildes. É um canto marcado pela melancolia, cujas letras evocam tristeza, resignação e lembranças. No passado, era associado sobretudo aos marinheiros e ao proletariado, mas com o tempo ultrapassou as fronteiras e tornou-se símbolo universal da cultura portuguesa. Falar de Portugal sem mencionar o fado é deixar sua identidade incompleta. Durante a época da expansão territorial, a música teve um papel essencial na difusão das línguas e das culturas ibéricas por toda a América Central e do Sul. Já a origem do fado permanece envolta em mistério, embora traduza em sua essência a melancolia caracterizada dos fadistas, e não há consenso sobre como surgiu esse gênero musical. O fado está profundamente associado à saudade, palavra portuguesa que expressa um sentimento melancólico e, ao mesmo tempo, remete às antigas cantigas entoadas pelos marinheiros em alto mar. Esse gênero musical evoca nomes inesquecíveis como Amália Rodrigues, Carlos do Carmo e Alfredo Marceneiro, além dos fados tristes entoados pelos estudantes de Coimbra. Também merece destaque o trabalho de Mário Pacheco e o papel notável destacado pelo seu Clube do Fado, que continua a preservar e difundir essa tradição. E é junto às margens do Mondego, onde ainda se entoam cantigas e onde nasceu o fado do estudante, o fado de Coimbra.

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Muito bem, gente, em Curitiba são 20 horas e 11 minutos aqui pela sua Rádio Amor FM, que mais toca o seu coração. E aí, boa noite para vocês aí do outro lado do rádio e vocês também que nos acompanham via o aplicativo. Forte abraço para cada um de vocês aí do outro lado do rádio. Valeu! E aí, essa sexta-feira aí, me conte aí como foi o dia de vocês. Foi massa, foi top. E aí, galerinha, 17/7/2026, hein? Mais conhecido como Sextou, sexta-feira, que coisa maravilhosa. Essa galera massa já tá se preparando para dar aquele, para tomar aquele meropel, hein? Rapaz, o meropelzinho é de lei na sexta-feira. Começa na sexta-feira à noite para alguns, né? Começa na sexta-feira à noite ou de tarde e inverna lá para domingo. Rapaz, o negócio é sério, viu? Tá, então, gente, em Curitiba são 20 horas e 12 minutos, você está curtindo a programação Espaço Gospel, né? Ao som de Raíssa e Ravel, Somente Teu. Logo na sequência, você vai ficar com Miro Machado, Salmo 22, né? Essa música aí é para toda essa rapaziada esperta aí, para os meus amigos cristãos, né, que estão acompanhando a nossa programação. Muito obrigado, valeu! Olha só, quero mandar um forte abraço também para minha amiga Márcia Oliveira, né? Ela tá lá em Salvador e está curtindo a nossa programação aí pelo aplicativo. Alô, Márcia, forte abraço para você, minha amiga. Deus abençoe você e o seu, a sua noite, tá bom? De sexta-feira. Tá, então, gente, depois dessa programação vem a programação MPB Nights, onde tem muita música boa aí para você curtir, ficar ligado por dentro, né? É uma mistura, né? A gente faz uma mistura aqui de todos os ritmos e classes de música aqui. E aí a gente botou aqui o nome de MPB Nights para você curtir aí e ficar de boa. E logo na sequência você vai entrar em uma viagem do tempo, você vai voltar onde você, aqueles momentos massa, aqueles momentos mágicos, onde você era feliz, né? É aquele famoso, eu era feliz e não sabia, se eu pudesse voltar no tempo eu não faria de novo, ou faria de novo, é aquela questão, né? E só a rádio tem esse poder para proporcionar a você voltar no tempo com aquelas belíssimas canções da programação Fim de Noite, né? Que você vai ficar de boa aí com essas programações. E eu preparei uma playlist, meu irmão. Eu preparei um repertório aqui topzera, aquelas músicas internacionais que fazem o caba chorar. É aí onde o caba chora e a mãe não vê, hein? Tá, então, gente, em Curitiba são 20 horas e 14 minutos. Olha só, a produção tá dando risada aqui nos comentários que eu tô falando. Que isso, produção, mas é a verdade, vocês prepararam aqui tudo pra gente poder fazer essas belíssimas programações aqui, não é verdade? Aí, tá vendo? É, eu tô dizendo pra vocês, vocês não estão acreditando. Bom, em Curitiba são 20 horas e 14 minutos, tenha uma ótima noite pra vocês.

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